Cidade Negra, cantando Querem Meu Sangue, de Jim Cliff e Nando Reis. Teve também Larissa Luz, com Cupido Erê, da autoria de Larissa e Coruja BC1. Ana Carolina com Seu Jorge cantaram Tanta Saudade, música de Djavan e Chico Buarque. Agora 9 horas 12 minutos, noite de quinta-feira, final de semana se aproximando e a gente vem com dica musical para você. Anota aí, sábado, dia 18 de julho, tem Eloá Monteiro, que se apresenta no Samba da Mulher Demais. É um show autoral e cênico que exalta o ritmo legitimamente brasileiro. Acontece na Praça da Catedral, em Ilhéus, às 8 da noite. Então anote aí, quem tiver em Ilhéus, quem estiver indo para lá, e vá conferir. Vamos seguindo então a sonosfera com Fagner cantando Borbulhas de Amor, na versão de Ferreira Goulart.

Rehab, música, composição, interpretação de Amy Winehouse. Também teve Sérgio Passos com Deu no Jornal, de Jorge Papapá. E Ana Vitória com Me Abraça, de Jorge Charel e Roberto Moura.

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1: Agora são 9:29. Você sintonizando aqui comigo, 107.5 Educadora FM. A Sonosfera traz Caetano Veloso na autoral Um Índio.
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Essa foi Cássia Eller com Nós, de Tião Carvalho. Teve também Marcela Belas na autoral Baianamente e Thiago York com Thiago York, música dele, Coisa Linda. E você que curte a Educadora, curte nossa programação, participe pedindo música aqui no nosso WhatsApp 71999641908. Você diz seu nome, de onde você está falando, que música da nossa programação que você quer que a gente bote para tocar, e a gente curte juntos no Toca Aí, que vai ao ar de segunda a sexta, 1 da tarde, aqui na sua Educadora FM 107.5. Vamos seguindo então às 9h41. E aí a Sonosfera traz John Lennon, Beautiful Boy, de John Lennon.

0: Foi Carlinhos Brown cantando o autoral Tantinho. Também teve Márcia Castro com Malandrinha de Edson Gomes e Arnaldo Antunes com Carminho, cantando Velha Infância de Marisa, de Arnaldo, de Brown e Pedro Baby. Agora a gente vai no intervalo, rapidinho, eu volto já, não sai daí não.
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1: Agora são 9:59, noite adentro. A gente vai seguindo com a Sonosfera Educadora para você que curte música boa, de qualidade, sempre uma programação especial para você. É só ficar com a gente aqui, sintonizando 107.5, ou também você pode baixar o nosso aplicativo, que é o Educador FM 107.5. Eu sou Luciana Lucena, agradeço a sua companhia aqui na escuta da Sonosfera. Eu vou, a Sonosfera fica e a gente se encontra amanhã às 16h. Agora você fica com Beto Guedes, com Lumiar, dele e de Ronaldo Bastos. Até amanhã.

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existe. Porque a Terra existe. Pois então.

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Olá, tudo bem com você? Eu sou Leto Vieira e é muito bom contar com a sua companhia aqui na Educador FM para curtir o especial das seis. Na edição de hoje, o destaque é Cabeça Dinossauro, terceiro álbum de estúdio da banda Titãs, lançado em 1986. Considerado um dos discos mais importantes da história do rock brasileiro, este trabalho representou uma virada na carreira do grupo, que passou a investir em uma sonoridade mais pesada e letras críticas, questionando o poder, as instituições e o comportamento da sociedade. Cabeça Dinossauro nasceu em um momento de transformação do país, com o fim da ditadura militar e a redemocratização do Brasil. Agora, abrindo o especial das seis, vamos ouvir a banda Titãs na canção O Quê? Uma composição de Arnaldo Antunes. Confira.

Você ouviu a banda Titãs aqui no Especial das Seis com os sucessos Homem Primata, composição de Sérgio Brito, Marcelo Frommer, Nando Reis e Ciro Pessoa. E antes, Família, música de Tony Belotto e Arnaldo Antunes. São faixas do terceiro e celebrado disco da banda paulistana de rock. Produzido por Liminha, o repertório do álbum Cabeça Dinossauro conta com 13 faixas e mostra os Titãs com uma pegada mais agressiva e muita criatividade, trazendo influências do punk e do pós-punk. Vamos de música? Aqui no Especial das Seis você curte agora Titãs na canção Igreja, uma composição de Nando Reis.

E a gente segue com o especial das seis de hoje, destacando Cabeça Dinossauro, álbum emblemático do rock da banda Titãs, lançado em 1986. Este trabalho surpreendeu tanto o público quanto a crítica, que não poupou elogios. O resultado em números impressiona. Os Titãs venderam só naquele ano mais de 100 mil cópias, rendendo ao grupo a certificação de ouro. Esta marca fez até Tony Bellotto perder uma aposta para Branco Melo e teve que pagar uma garrafa do mais caro uísque. Curiosidade à parte, ao longo dos anos, a força do álbum Cabeça Dinossauro se manteve intacta, inspirando, inclusive, uma publicação de contos. Cada um por si, Deus contra todos, Cabeça Dinossauro, o livro, uma coletânea organizada pelo escritor André Tartarini. Agora no especial das seis, tem mais Titãs. Você curte A.A.U.U., uma canção de Sérgio Brito e Marcelo Fromer.

Titãs aqui no Especial das Seis. Você ouviu os sucessos Polícia, de Tony Bellotto, e antes Bichos Escrotos, de Arnaldo Antunes, Sérgio Brito e Nando Reis. Faixas do disco Cabeça Dinossauro, de 1986, nosso destaque de hoje. E para fechar esta edição, fique com a faixa título, assinada por Paulo Miklos, Branco Melo e Arnaldo Antunes. Confira Titãs em Cabeça Dinossauro.

O especial das seis de hoje está terminando e contou com a produção de Antônio Pita. Convido você para ficar por dentro das atrações do programa seguindo a Educador FM nas redes sociais. Eu sou Leto Vieira, muito obrigado pela audiência e até a próxima.

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3: Olá, agora 6:30, hoje 17 de julho, sextou!
4: Menina, é quase o gol do Brasil, né?
3: É, gol! Sextou por aqui, minha gente. Seja muito bem-vindo, muito bem-vinda. O Giro da Manhã está no ar com informações, serviços e notícias para você que está aqui sempre com a gente, todas as manhãs, sintonizado aqui na Rádio Educadora FM. Na produção de estúdio, Tiago Virgílio, Cailane Rodrigues, bom dia. E comigo na bancada, Lizy Lobo. Bom dia, Lizy.
4: Olá, Thaís Seixas. Bom dia. Bom dia também ao nosso querido Valdemar Cabral, né? Valdemir Cabral aqui com a gente, nosso cabralito. É, né, Cabral?
3: Até o nome de Cabral, gente.
4: Não, gente.
3: É emoção da sexta-feira,
4: não tem como, Cabral. É porque eu chamo todo dia Cabral de cabralito, né? O Valdemir é mais formal, né? Então, bom dia, Cabral, aqui com a gente na operação de áudio. E bom dia todo especial para você aqui na sintonia da 107.5, nossos queridos ouvintes, nessa sexta-feira tão esperada, tão desejada, né? Você que nos acompanha também pelo site educadorfm.ba.gov.br, muito bom dia. Pelo aplicativo Educador FM 107.5 ou pela TV. Sejam todos bem-vindos, bem-vindas. Então, fique com a gente, participe. Mande informações sobre o que acontece na cidade, sugestões, recadinhos. O nosso WhatsApp é o 719-9731-7762. Vou repetir aqui o nosso número, o nosso contato contigo, ouvinte, é o 719-9731-7762.
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3: G1, alerta em publicidade de bets começa a valer nesta sexta. Toda publicidade de bets será acompanhada de uma advertência em nome do Ministério da Fazenda, semelhante com o que acontece com cigarros e bebidas.
4: CNN, Moraes assume presidência temporária do STF durante recesso do Judiciário. Por ser vice-presidente da corte, magistrado fica responsável pelo tribunal durante a segunda parte do plantão de férias.
3: Correio, cuidadora é presa por desviar R$100 mil de idosa e gastar dinheiro em apostas na Bahia. Mulher fazia Pix para a própria conta e contratava empréstimos usando o reconhecimento facial da vítima.
4: Aratuã com gol de Kaiser. Vitória vence Vasco e dorme no G10 do Brasileirão. Com gol de Renato Kaiser, após roubada de bola de Diego Tárzia, o Vitória venceu o Vasco na volta da Série A e dorme no G10 do Brasileirão.
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4: E a gente começa trazendo informações ao vivo do trânsito aqui para você, ouvintes do Giro da Manhã. A gente tem aqui as imagens das câmeras da SSP, que a gente consegue ver aqui como é que tá a movimentação, né, das principais vias da capital baiana. A gente começa indo ali para a região da Suburbana, Avenida Frânio Peixoto, na região de Lobato, na entrada do Parque Bela Vista. O trânsito já tá intenso naquela região, mas sem retenção. Intensidade também nos dois sentidos da Avenida Bonocô. E também na Avenida Paralela. A gente tem uma imagem aqui, ali próximo à entrada do Antigo Extra, na entrada de Narandiba. E a gente observa intensidade, mas sem retenção.
3: Aqui pelo Google Maps, a gente vai aqui para a BR-324, né? E eu vou falar logo sobre a situação ali na região de Simões Filho, porque a gente tem falado sempre aqui, sempre há um trecho de congestionamento em função da situação ali do asfalto, né? Que cedeu, está em obras, ainda sem previsão de conclusão das obras. Mas hoje, talvez por ser sexta-feira, né? Talvez as pessoas estejam utilizando mais a rodovia para deixar a cidade. O congestionamento está ainda maior no sentido Feira de Santana, né? Então, até ali o SEST Senat de Simões Filho, o congestionamento está, né, no sentido Feira de Santana. No sentido Salvador também há um congestionamento até ali o trevo com a BA-093, né? Para quem segue para BA-093, desde aquela região ali, não é exatamente um trevo, né? Mas a saída para BA-093 até a entrada de Simões Filho, no sentido Salvador, também está congestionado. Ainda na BR-324, Trânsito intenso agora, sentido Feira, na região de Águas Claras, e no sentido Salvador, na região de Campinas de Pirajá.
4: E o nosso ouvinte, Giovanni, taxista, traz informações do trânsito aqui pra gente. Ele disse que na Avenida Euclides da Cunha, Rua Padre Feijó, Rua João de Botas, sem retenções, e Garcia, muito lento. Então você pode fazer como o Giovanni também, viu? Fique à vontade para aqui participar, compartilhar também informações do trânsito com a gente, né? Como é que tá por onde você passa? Tá engarrafado, tá tranquilo? Manda aqui pro nosso WhatsApp no 719-9731-7762.
3: Agora 6:35, a Operação Vínculum é deflagrada contra policiais militares investigados por homicídios em São Marcos. Equipes do Ministério Público, em conjunto com a Secretaria de Segurança Pública e Polícia Militar, estão cumprindo mandados de prisão e de busca e apreensão em Salvador e Lauro de Freitas. O objetivo é coletar provas complementares à investigação, que aponta para a execução das vítimas e alteração à cena do crime.
4: E ainda sobre segurança, 5 pessoas são presas durante uma operação da Polícia Federal contra o tráfico internacional de drogas realizada ontem aqui em Salvador. Entre os presos estão 4 funcionários do Porto da Capital, suspeitos de integrar um esquema que utilizava contêineres para enviar cocaína ao exterior. A investigação começou após 742 quilos de cocaína serem apreendidos em Londres, no Reino Unido, em cargas que saíram da Bahia.
3: E 800 quilos de carne clandestina são apreendidos durante uma operação da Agência de Defesa Agropecuária da Bahia, no município de Ibicaraí, no sul do estado. A fiscalização, realizada em conjunto com a Vigilância Sanitária, identificou irregularidades em um estabelecimento que comercializava carnes, incluindo 3 animais abatidos de forma clandestina. O responsável pelo local foi notificado e a mercadoria descartada.
4: Thiago Brenan é condenado pela Justiça de São Paulo.

0: até 2075. É o que aponta o estudo da plataforma de inteligência climática I4C, que cruzou 26 modelos globais para analisar o impacto no território nacional. O relatório projeta um aumento de 1,7 graus Celsius na temperatura máxima média do país, com picos de aquecimento que podem chegar a 7 graus Celsius em algumas regiões.
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0: E segundo a agência Climatempo, a zona de instabilidade climática que estava sobre a faixa leste da Bahia avança em direção ao norte do estado, podendo causar vendavais e chuva em alguns municípios.
2: Em Salvador, sol entre nuvens com períodos de céu nublado e pancadas de chuva, a mínima de 22 e máxima de 24 graus.
0: Em Jacobina, muitas nuvens e pancadas de chuva fracas, temperaturas variam entre 16 e 25 graus.
2: Em Anápolis, céu encoberto, mas sem previsão de chuva, mínima de 17, dá bem friozinho por lá, e temperatura máxima de 26 graus.
0: Agora 6 horas 38 minutos, vamos sextar aqui com os nossos ouvintes que acordam cedo para mandar aqui a mensagem pra gente. Vou começar com a mensagem de Rafaela, que ela diz assim: bom dia, meu povo, sextou, vencemos, né? Significa que vencemos mais uma semana, né, Rafaela?
2: Verdade.
0: Ela diz aqui: bom final de semana a todos, renovem as energias que segunda tem mais.
2: Vamos lá. Mas né? Aqui também, Lenilda tá celebrando quem? O Vitorinha dela, né? Ela botou aqui: sextou maravilhosamente. Bom dia, meninas do Giro da Manhã e todos que acompanham como eu, Vitória. Tá vendo?
0: Muito
2: aí?
0: Bem.
2: Começamos bem. Hein?
0: Você e Lise, né? Eliana Bastos diz aqui: bom dia, equipe do Giro da Manhã. Que lindo o coro do sextou. Mas vai ter um momento, viu, Eliana, que a gente vai ficando mais velho, vai perdendo um pouco o fôlego, né?
2: Então, eu cansei, né? Você foi até mais do
0: foi.
2: Que eu.
0: Foi. Você tá fazendo, você tá precisando fazer aquele exame e espirometria, você já fez?
2: Não.
0: Menina, você tira A de onde não tem mais.
2: Ave Maria.
0: É, então tá precisando fazer, viu? Eu tô com A bom ainda.
2: É porque quando a pessoa tá mais velha, fica fazendo esse tipo de exame, né, Thay?
0: É, então você que precisa fazer, já tá idosa. E a Liana diz aqui: que seja assim uma sexta-feira animada, leve e feliz para todos. Vamos ter, né, Liana? Vamos sextar aqui com alegria. E também com novidades aí pro fim de semana, fazendo já uma programação, como eu digo, né, pra cansar o corpo e descansar a mente.
2: Só você mesmo. O Wellington, viu, Thay? Gostei aqui, viu, de Wellington. Ele agora é nosso amigo, viu? Diferente de Jacipita. Ele botou aqui: bom dia, meninas do Giro da Manhã. Sextou e com mudança da minha parte por causa do racismo da Argentina. Agora sou Espanha, tá vendo?
0: Agora você viu, você viu o vídeo de Carolina Dickmann falando sobre essa questão do futebol?
2: Não,
0: né?
2: Vi.
0: Porque ela tava torcendo pra Argentina e ela foi criticada, né, pelos seguidores. E aí ela traz vários fatos, né, históricos, enfim, que tem a ver também com racismo e outros tipos de preconceito nos outros países, né? Então, por exemplo, ela fala da Espanha com relação a imigrantes, né? Relação a racismo contra Vini Júnior, que sofreu na Espanha. Então, assim, ninguém tá livre, né? Falou,
2: né,
0: da Inglaterra também.
2: Mas eu acho que a gente tá se apegando também muito
0: a Copa,
2: esse momento que a gente tem visto, né,
0: isso,
2: ali nas arquibancadas.
0: Inclusive, a gente citou aqui, né, na coluna de Diago, falando sobre os casos recentes dentro da Copa,
2: exatamente,
0: né, da torcida argentina. Mas enfim, eu acho que também, além disso, é a rivalidade mesmo, né? Então a gente, pelo menos a gente daqui, vai torcer sempre contra a Argentina.
2: Eu não sei. Valeu, se você viu um vídeo de um grupo também de torcedores brincando, fazendo assim, gracinha com o Brasil, né, eles cantando, né, falando também contra Pelé. Não sei se
0: argentinos
2: rodando também nas redes. Então, assim, tem a rivalidade, né, gente? Então,
0: de qualquer forma,
2: assim como,
0: né,
2: eles não torcem de jeito nenhum pra gente, a gente vai ficar torcendo pra eles? Não.
0: Não. Magnaldo disse aqui: bom dia, Thaís Seixas e Lizy Lobo. Saudações rubro-negras. Nono colocado, é décimo nono, né? Colocado na tabela da Série A. E a Argentina já com título de vice-campeã na mão. França, terceira colocada. Inglaterra, a quarta colocada na Copa do Mundo. Ou seja, né? Tá torcendo pra Espanha.
2: Magnaldo já montou tudo aí.
0: É, Deus abençoe a todos e todas. Aqui com uma garoa boa e um bom frio, mas já no treino cedo. É, ele mora ali na região de Amélia Rodrigues, né? Então, uma garoazinha. Ele disse aqui: sextou, errei. O que foi que ele botou aqui? Errei, a colocação do Vitória é o sextou. Ah, ele quer que o Vitória vá pra sexto, é isso? Ainda tá longe, viu, Magnaldo?
2: Mas a gente

0: Chega, mandar um alô aqui pra Jaci Pita, ela aqui, tá vendo? Bom dia, gostei do sextou. Ficou até parecendo quando grito gol da Argentina. Giovanni, rico a música de ontem. Foi massa, amei. Obrigada, amigo.
1: É, Newton disse aqui, bom dia, girls. Nossos ouvintes poliglotas, né? Que frio é esse no Ferry Boat? Tudo sem alterações e trânsito bom. Trazendo também informações do trânsito. Valeu, Newton.
0: E aqui também temos nossa ouvinte Silvia, é isso, Thay? Silvia nova por aqui?
1: Silvia, assim, sim. É, participando
0: que bacana, ouvinte
1: vez,
0: novo,
1: hein?
0: Chegando por aqui. É isso aí, seja bem-vinda, viu, Silvia? Você vai grudar e não vai desgrudar mais, viu? Porque aqui nossos ouvintes são os chicletes, né, Thay? Eles, quando chega por aqui, minha filha, é sem fim, viu?
1: Então seja bem-vinda, né?
0: Ela deixou aqui, bom dia,
1: ah,
0: giro
1: é Martim,
0: da manhã.
1: Menina, é Martim.
0: Ah,
1: é porque a gente perdeu o histórico.
0: É, Martim, ele botou aqui. Sim. Seguimos acompanhando vocês todos os dias. Hoje nossa mensagem de torcida para a Espanha, é Martim. Martim, meu pequeno.
1: É, sim. Então, um abraço pra Martim e pra Silvia, né?
0: É, um beijo pra vocês.
1: Valeu, você também pode participar, mande sua mensagem aqui pra gente, 719-9731-7762. Agora 6:43. Os moradores do Engenho Velho de Brotas, em Salvador, podem participar de um mutirão gratuito de serviços neste sábado, mais conhecido como amanhã, né? A ação acontece das 8 da manhã até 1 da tarde no Solar Boa Vista e, segundo a prefeitura, vai oferecer emissão da segunda via do cartão do SUS, vacinação, consultas médicas e odontológicas, além de inscrições em programas sociais. O evento também terá atividades culturais, esportivas e de lazer para o público, como oficina de desenho e massoterapia. Adoro. Tô precisando até de uma.
0: Bora.
1: Uma massagenzinha.
0: E olha, termina hoje, gente, o prazo para acompanhamento obrigatório de saúde do Bolsa Família em Feira de Santana. Segundo a Secretaria Municipal de Saúde, mais de 51 mil pessoas ainda não realizaram o procedimento do município. Então, atenção. Quem perder o prazo corre o risco de ter o benefício bloqueado ou suspenso. As famílias devem procurar uma unidade básica de saúde. Então, atenção aí, você que tem Bolsa Família em Feira de Santana.
1: E as vendas do comércio varejista baiano avançam 0,9% em maio em relação ao mês anterior. Na comparação com o mesmo período do ano passado, o varejo teve um crescimento de 0,8%, resultado positivo que já se repete pelo 14º mês seguido. No acumulado dos últimos 12 meses, a Bahia registrou uma expansão de 3,5%. 4 dos 8 segmentos analisados ficaram no azul, com destaque para os setores de artigos farmacêuticos e perfumaria, combustíveis, supermercados e produtos alimentícios. Os dados são da Pesquisa Mensal do Comércio, do IBGE, e foram analisados pela Superintendência de Estudos Econômicos e Sociais da Bahia.
0: Ainda sobre economia, a União paga quase 700 milhões de reais em dívidas atrasadas de estados e municípios no mês de junho. Entre as prefeituras beneficiadas está a de Santanópolis, na Bahia, que teve uma dívida de 77 mil reais quitada pelo governo federal. Isso acontece quando estados ou prefeituras não conseguem pagar empréstimos contratados com garantia da União. O governo federal assume o pagamento para evitar o calote e depois busca recuperar esses recursos junto ao devedor.
1: E agora o assunto é saúde. A Anvisa suspende a venda de 2 lotes da água mineral Mamba Water. A decisão foi tomada após a identificação da bactéria Pseudomonas aeruginosa em amostras do produto. A agência também determinou a suspensão da fabricação do energético Mr. Hemp por falta de comprovação da regularidade dos produtos junto ao Sistema Nacional de Vigilância Sanitária.
0: Agora 6:46. Olha que bacana. Um grupo de alunos na UFBA é finalista em competição de negócios na Unicamp. Quem vai contar pra gente é Beatriz Bulhões.
2: 5 estudantes do 7º semestre de biotecnologia na Universidade Federal da Bahia podem ganhar uma competição nacional de empreendedorismo tecnológico. O grupo Medula X é um dos finalistas do Desafio Unicamp e, depois de 4 meses de competição com outras 80 equipes, chega ao final no dia 21 de julho, próxima terça-feira. Cada equipe escolhe uma tecnologia criada e patenteada pela Unicamp para realizar um modelo de negócios. E o time baiano optou por um dispositivo 3D que que ajuda na expansão de células-tronco, conforme explica Georgia Luna Soares, uma das alunas.
3: Medula X é o time, que é composto por mim, Georgia, por Beatriz Heine, Lucas Oliveira, Michele Marinho e Letícia Pilger. Então, todos nós somos do curso de biotecnologia da UFBA. Quando a gente faz a inscrição para o Definicamp, a gente escolhe a patente que a gente vai vender o modelo de negócios. Nós, como time, escolhemos de uma tecnologia que vai melhorar o meio de cultivo para a terapia celular, que é a cultura de células, né? No caso, especificamente de células-tronco hematopoéticas. A gente escolheu essa patente porque a gente trabalha com cultivo de células. Eu, especificamente, trabalho com células-tronco. Então, a gente tem familiaridade com o tema. E aí, a gente pensou, não, é mais fácil, dá para a gente entrar em contato com possíveis clientes. E aí, a gente escolheu essa tecnologia.
2: Durante a competição, as equipes participaram de capacitações gratuitas, como workshops de modelagem de negócios e de impacto socioambiental. Tanto a equipe baiana quanto os outros finalistas receberam mentoria do criador da tecnologia. Renato Lopes, diretor executivo da Inova Unicamp, conta que o grupo pode seguir com o projeto mesmo não ganhando o desafio.
4: O desafio é uma competição de empreendedorismo que tem dois objetivos. O principal é estimular o empreendedorismo de base tecnológica em alunos de graduação e de pós-graduação do Brasil inteiro, uma competição feita virtualmente. Eles escolhem essas tecnologias e vão montando um modelo de negócios para essas tecnologias ao longo da competição, vão passando por etapas até que chegam na fase final, que vai ser agora dia 21 de julho. A parte interessante, que eu falei que são dois objetivos, é porque um dos objetivos também é não só estimular, mas também fazer com que as pessoas eventualmente peguem as tecnologias protegidas, a Unicamp, uma patente, e de fato levem elas ao mercado. Então, muitos grupos, às vezes, gostam da ideia do que eles desenvolveram ao longo do desafio, e de fato eles criam uma empresa para levar essa tecnologia da Unicamp ao mercado.
2: O grupo baiano escolheu um dispositivo 3D que ajuda na expansão de células-tronco e pode ser usado em diversas pesquisas, segundo Georgia Luna Soares.
3: A nossa tecnologia ela vai impactar primeiramente na ciência, mas futuramente também na medicina. Então, nosso slogan é Medula X, onde a biotecnologia consegue mudar a ciência e futuramente a medicina. Então, a gente quer realmente levar isso para o ambiente da medicina, para o ambiente da saúde, para realmente ajudar, principalmente essa questão dos transplantes. E a gente criar uma empresa voltada para a ciência é uma coisa assim, inovadora, que a gente está bem animado, que a gente entrou na faculdade querendo empreender, só que é bem difícil, né? O mercado está difícil. A gente espera que a gente consiga abstrair o máximo também, mesmo que a gente não ganhe. Eles deram muitas dicas pra gente. A gente vai ter alguns cursos já como finalista. A gente ganhou alguns cursos. A gente vai poder aprender mais. Pra quem sabe no futuro, se não conseguirmos abrir essa empresa com o nosso mentor, né, acadêmico, a gente abre nossa empresa mesmo com uma nova ideia que a gente pense como biotecnologistas, né?
2: A grande final do Desafio Unicamp será realizada de forma virtual, ao vivo, pelo Zoom, no dia 21 de julho, terça-feira, às 15h. A sala é aberta ao público interessado em inovação e empreendedorismo, mostrando a apresentação dos modelos de negócio das 6 equipes finalistas em formato de pitch. Depois, haverá a votação dos especialistas da universidade e o voto popular dos espectadores. Mais informações estão disponíveis no site inova.unicamp.br/eventos. Beatriz Bulhões para a Educadora FM.
1: Valeu, Bia! Pois essa matéria também vai ficar disponível no nosso site educadorafm.ba.gov.br. Você pode ouvir novamente, compartilhar aí, né, esse exemplo. Parabéns aí aos estudantes. Agora, 6h51. Temos mais mensagens aqui, mensagens em idiomas diferentes.
0: Enfim, é bom que a gente treina, né? Eu tô gostando que o Wellington tá mandando tudo em francês.
1: O Wellington em francês aqui, meu Deus do céu, viu? Agora dá pra lembrar, né? Muita coisa que eu disse que eu tinha esquecido tudo.
0: Je vous soirée, tá vendo?
1: Bon le fils, je vous souhaite.
0: Soirée,
1: não.
0: Não?
1: Soirée é. Souhaite, né? Não? Souhaite. Enfim. Soirée é noite. Soirée.
0: É?
1: Eu acho que é surrette. Diga aí,
0: Então é surrette, então.
1: Une excellente et belle journée et un magnifique weekend. Ou seja...
0: Um excelente final de semana.
1: É isso, meninas. Eu desejo um maravilhoso, né? E belo e lindo dia. em um fim de semana magnífico.
0: Magnífico. Eu sempre achei bonitinho falar magnífico.
1: Ah, eu adoro fazer bico.
0: Magnífico. Obrigada, Wellington. Quem também deixou aqui foi Jace comentando, disse que, eu comentando aqui que nossos ouvintes são chicletes, ela disse que não, que são carrapato.
1: Ela gruda mais carrapato
0: é, chiclete. Mas chiclete é mais bonitinho, né, Jace? Vamos considerar, né? Que carrapato é um bichinho feio danado,
1: é,
0: né?
1: Coitado dos carrapatos, né?
0: Aí ela botou no largo vocês por nada. Valeu, Jace.
1: E Giovanni, a gente não tinha visto ontem, foi, né? Porque ele já mandou no finalzinho do programa. Ele mandou uma foto da família aí, ele tinha falado, né? Ele com a esposa dele que ele tava levando pra revisão da cirurgia, né? Tá tudo certo por aí, né, Giovanni? E com os netos que sempre participam aqui.
0: Finalmente, né?
1: João e JR.
0: Lindos. Um beijo pra vocês, meninas.
1: A família toda reunida aí, hein, Giovanni? Valeu. Você também pode participar. Faça o giro da manhã aqui com a gente. Mande sua mensagem. Informações sobre a cidade, informações do trânsito. Anote aí o nosso WhatsApp. Se você não tem ainda, é o 719-9731-7762. Participe.
0: 6:53, termina hoje o prazo de inscrição para o FIES do segundo semestre de 2026. Os candidatos devem se inscrever pelo portal único de acesso ao ensino superior. O programa financia cursos de graduação em faculdades particulares para estudantes que fizeram o Enem a partir de 2010, obtiveram média mínima de 450 pontos, não zeraram a redação e têm renda familiar de até 3 salários mínimos por pessoa. O resultado da seleção será divulgado no dia 30 de julho.
1: E agora é hora de falar de carreira e emprego. Acompanhe Jéssica Paulo para saber se alguma oportunidade te contempla.
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6: A Prefeitura de Vitória da Conquista, no sudoeste baiano, abre processo seletivo para preencher 8 vagas no cargo de desenvolvedor com salário de R$ 1.791. O candidato precisa ter ensino médio completo, além de formação técnica ou graduação na área de sistemas de informação. Os interessados devem se inscrever até hoje através do site empregoconquista.pmvc.ba.gov.br. A empresa Conecta está com oportunidades para operador de teleatendimento em Salvador, sem a necessidade de experiência anterior na função, podendo ser o primeiro emprego. O candidato selecionado vai trabalhar em jornada de 6x1. A candidatura deve ser feita no site conecta.pandap.infojobs.com.br. E em Simões Filho tem vaga para analista de qualidade pleno na fábrica da IP. A função exige ensino superior completo em áreas como química, engenharia e farmácia, além de conhecimentos específicos. A empresa oferece benefícios como participação nos lucros e bolsa de estudo. Outras informações e o link para inscrição estão disponíveis no site carreirasip.gup.io. Jéssica Paulo, para Educadora FM.
0: Valeu, Jéssica. E o ministro Alexandre de Moraes assume hoje a presidência temporária do Supremo Tribunal Federal. O magistrado vai ficar à frente da corte até o fim do recesso do judiciário no dia 31 de julho. Durante esse período, o STF funciona em regime de plantão, com julgamento apenas em casos de emergências, né? Casos urgentes. Antes, o cargo estava sendo ocupado pelo ministro Edson Fachin.
1: E hoje é dia 17 de julho. Hoje é dia de quê? Não sei. Quem vai contar pra gente é Beatriz Bulhões. Me conte aí, Bia. Hoje é dia de quê?
7: Dia D.
8: Que dia hoje?
9: Hoje é dia de quê?
10: Bom dia. Cuidado com o que anda fazendo por aí, porque hoje é o dia do Curupira. Essa figura do nosso folclore que persegue quem não cuida bem do meio ambiente, especialmente das florestas. Se você costuma jogar lixo fora da lixeira, talvez um ser de cabelo vermelho e pés para trás te ensine uma lição. Isso ou a Mãe Natureza, que tem mandado várias inundações e secas para ver se a gente aprende alguma coisa. O Dia do Curupira foi escolhido para hoje, 17 de julho, porque também é o dia de proteção às florestas. No sábado, temos o Dia Internacional de Nelson Mandela, comemorado na data em que ele nasceu e foi criado pela ONU como um pedido para que as pessoas dediquem 67 minutos do seu dia a serviço do próximo, em alusão aos 67 anos que Mandela dedicou à luta pelos direitos humanos. Nesse mesmo tema, domingo é o dia da caridade, além de final da Copa, mas eu não garanto apreço aos argentinos. Volto com vocês.
1: Valeu, Bia. Ela só esqueceu que hoje também é o Dia Mundial do Emoji.
0: Adoro emoji.
1: Eu acho que eu vou mandar aqui um desafio pros nossos ouvintes, pra mandarem mensagens pra gente, só com emojis.
0: Só com emoji, pra gente traduzir.
1: É.
0: Ai, adorei.
1: A gente vai passar uma hora do programa tentando traduzir as mensagens, porque é difícil.
0: Eu adoro. Você tem algum específico que você curte? Eu gosto daquele que faz assim, ó, que dá uma piscadelinha.
1: Ah, eu também.
0: Adoro da piscadela.
1: Eu gosto de um que tem tipo uma lupa no olho, que ele deu uma cara assim meio desconfiada.
0: Vixe, tá, eu nunca usei essa.
1: Oxe, sim.
0: Não.
1: Tipo assim, você tá querendo dizer isso mesmo?
0: Ah,
1: só olhar direitinho,
0: gente,
1: isso aqui.
0: Gente, nunca usei esse emoji, já vi. Eu gosto do piscadinho, tipo assim, ok. Sabe?
1: Sim.
0: Não, o pior é a gente tentando fazer o emoji.
1: Pra reagir, né? Reagir às mensagens. A da piscadinha eu uso mais.
0: É o melhor, eu acho.
1: É. Ou então coraçãozinho.
0: É coraçãozinho, mas é pra gente mais próxima, né? É? Ou você dá coraçãozinho pra todo mundo? Ou você dá seu coração pra todo mundo?
1: Eu acho que sim, acho que não tão próximos. Mas eu quero dizer assim, ó. Tá bom, li a mensagem, coração.
0: Ai, será que você é muito fofa, né?
1: Pessoas só próximas?
0: Eu tô...
1: Será que alguém achou que eu tava dando
0: Eu
1: mole?
0: Acho, pode ser, viu? Que eu tô achando... Não, você não acha não, Cabralito? Você sair dando assim seu coração pra todo mundo, né? Eu acho...
1: Enfim, vamos usar emojis com sabedoria.
0: Então todo mundo que receber um coraçãozinho de Thaís...
1: É, sou legal, não estou te dando mole.
0: Ai, senhor, agora o dia também da Curupira, eu tava lembrando que eu morria de medo, viu, Thay, da Curupira.
1: Sim.
0: Gente do céu, morria muito medo, né? Meu pai contava várias histórias, eu morria de medo, mas é isso, né? Essas histórias, né? Nossas tradições.
1: Pois é, a gente tem uma mensagem aqui de Dan, né? Dizendo aqui, bom dia, girantes. Ontem foi aniversário de Bela. Oh, passou aqui, a gente não mandou, então parabéns, Bela. Muitas felicidades. Muita saúde, né? E estude bastante.
0: Exatamente, importantíssimo.
1: Ela e Liz estão mandando um grande abraço a todas vocês e perguntam, quando Liz e Lobo vai cair na real e virar a casaca? Bebê MP, bora Liz. Vai aí, ó. Ah, e ela disse aqui, né? Viva ao encantado Curupira.
0: Curupira. Rapaz, assim, a gente brinca muito aqui, né? Com a rivalidade pra Thaís ser Bahia ou ser Vitória. Mas assim, eu quando tem Bahia e Vitória, eu torço por Vitória. Por causa de meu pai, né? De minha mãe, que torcem por Vitória. Mas eu sempre deixei claro que eu torço pros times baianos. Então, no Brasileirão, quem jogar contra o Bahia, eu vou torcer pelo Bahia, é claro. Sempre.
1: Você é a verdadeira Bavi. Você fica em cima do muro.
0: É, não, porque eu não sou assim, não tenho essa... Eu gosto da brincadeira, da zoação, entendeu? Mas não sou também essa paixão toda, não, né? É. Mas eu curto.
1: Eu, assim, sou só na resenha, né? Porque vai ver se eu assisto algum jogo.
0: É, nunca foi em estádio, já foi em estádio?
1: Já, aí eu vou.
0: Cadê a blusa, você tem?
1: Tenho.
0: Nunca vi, você já viu o Thaís com blusa do Bahia aqui?
1: Aí, inclusive, deixa eu contar aqui, eu tenho uma edição especial de uma camisa do Bahia, quer dizer, especial, não é, quer dizer que é rara, mas foi uma coleção que eles fizeram com vários...
0: Eu te desafio, eu vim na segunda-feira, porque eu nunca vi essa camisa.
1: Eu venho. A minha é sobre a Kombi do Reggae. Então tem escrito aqui, Kombi do Reggae, que era uma coisa ligada muito à Bahia.
0: Ah, tá, né? Lembrei dessa.
1: E aí
0: dessa.
1: Tem o símbolozinho da Bahia, eu ganhei de aniversário.
0: Mas é muito discreta, quase não dá pra parecer que é uma camisa de
1: mas
0: torcedora.
1: Mas quem é Bahia sabe que a Kombi do Reggae tem a ver com Bahia, querida. Então eu uni duas coisas, o Bahia e o reggae, né?
0: É, as paixões.
1: E eu tenho uma camisa também, assim, de como se fosse um uniforme mesmo, aquela que reproduz o uniforme mesmo dos jogadores. Eu tenho uma daquela
0: eu
1: também.
0: Eu nunca tive uma camisa de futebol.
1: Ah, você não é torcedora,
0: nunca
1: minha querida.
0: Tive.
1: Entendeu?
0: É, passo vergonha, assim, se for.
1: Lenilda disse aqui, viu? Uma vez vitória, sempre vitória. Mas no caso de Liz, não é bem assim, viu? Ela é mais ou menos.
0: É por causa da família, né? A gente torce assim, né? Apesar de que lá em casa, né, meu marido é Bahia, né? Ontem, no final de semana mesmo.
1: É uma pessoa melhor que você.
0: Ele saiu com a camisa do Bahia, né? E eu tive que estar do lado, ok, apoio.
1: Bom, pra encerrar aqui essa etapa de mensagens, viu? A gente tem mensagem de Thiago. Ele disse aqui, bom dia, minhas queridas, Thaís Seixas e Liz Lobo. Chegando agora para prestigiar vocês no Giro da Manhã. Só um pouco pouquinho atrasado, mas estou na escuta. Saudações rubro-negras, voltamos já com vitória.
8: Aí, ó, começou o pessoal, né? Quando vitória ganha, todo mundo aparece.
1: Ele disse aqui, domingo eu sou Espanha desde criança. Boa. Beijos e abraços de Tiago. Valeu, Tiago. Obrigada aí pela sua mensagem. Mande a sua também aqui pra gente, 719-9731-7762.
8: Agora, 7:02, a igreja e o hospício da Boa Viagem em Salvador são incluídos no novo PAC do governo federal. O conjunto histórico, inaugurado em 1741, está interditado desde fevereiro do ano passado e passa por obras de restauração com investimento de 7,2 milhões de reais do IPHAN e do Ministério da Justiça e Segurança Pública. Além das obras, o IPHAN também realiza uma pesquisa arqueológica no local.
1: Pois é, bora falar de futebol agora, né? A gente falou tanto de Vitória, então vamos trazer detalhes aqui do jogo, né? Porque o Vitória venceu o Vasco por 1-0. O gol da partida foi marcado por Kaiser aos 23 minutos do segundo tempo. E com o resultado, o rubro-negro alcança 25 pontos ganhos e abre a 19ª rodada na 10ª colocação, mesmo com um jogo a menos. O próximo compromisso do Leão é contra o Botafogo na quarta-feira, às 19h30, no Rio de Janeiro.
8: E o Bahia volta a campo hoje pelo Campeonato Brasileiro após quase um mês de paralisação da competição durante a Copa. O tricolor enfrenta a Chapecoense em partida válida pela 4ª rodada do Brasileirão, que estava prevista para fevereiro, mas foi adiada em razão do compromisso do Bahia na fase preliminar da Copa Libertadores. Bahia e Chapecoense se enfrentam na Arena Fonte Nova logo mais a partir das 19h30.
1: Agora 7:03, o Giro da Manhã faz uma pausa e volta já já.
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1: Sete horas e 5 minutos, o Giro da Manhã está de volta. Lembrando que você pode participar aqui do nosso programa, enviando sua mensagem para o 719-9731-7762. A gente tem uma mensagem aqui de José Zefirino. Zefirino nunca mais participou, não foi?
8: É verdade. É,
1: ele disse aqui que ontem foi aniversário da filha dele, a primogênita.
8: Olha, vários aniversariantes.
1: E hoje é... Ah, não, hoje ele tá dizendo que o filho dele, né, com a esposa, a nora dele, estão retornando para Minas Gerais, onde eles moram, né? Ele tava de férias da empresa e vieram para cá, eles dois, né, vieram passar uns dias aqui, então estão voltando hoje, boa viagem aí para vocês. E ele disse aqui, vou pedir música no Toca Aí para eles e para aniversariante de ontem, Luciana Rocha dos Santos. Mande sim, viu, Zefirino? Pode mandar pro Toca Aí que vai tocar aqui na programação. Ele disse, parabéns para a minha pimpolha.
8: Oh, que bonitinho. Aê, pra aniversariante. Quem foi também é a irmã de Liz, né? Que também
1: Bela
8: também fez aniversário ontem. Então, parabéns aos aniversariantes do

0: Valeu, parabéns para todos.
1: Pois é, você pode participar também, né, Thay? Pelo 719-9731-7762.
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1: E vamos com o trânsito ao vivo, imagens das câmeras da SSP mostrando aqui as principais vias da capital baiana. Vamos ali para o Vale do Gunjá, né? O trânsito ali já está com trânsito fluindo bem, meio boa fluidez nos dois sentidos. Tanto quem segue para Vasco da Gama como para Bonocô tem uma boa fluidez neste momento. Já ali na Rota do Abacaxi o trânsito está um pouquinho mais carregado, já com uma certa lentidão para você que vai trafegar pela Rótula do Abacaxi. E na Pituba, ali na Avenida Magalhães Neto, a gente consegue visualizar aqui também os dois sentidos da via, que também tem uma boa intensidade ali, mas sem retenção.
0: Aqui pelo Google Maps dá para ver a paralela, né, sentido centro, tanto naquela região ali próxima à entrada do Instituto Anísio Teixeira, né, como também na chegada a Pernambués, essas duas regiões com trânsito intenso nesse momento. Já na Estrada do Coco, que é a BA-099, tem um congestionamentozinho, é um trecho pequeno, né, o trânsito na maior parte da via tá moderado no sentido Salvador, mas depois do shopping Estrada do Coco, no sentido Salvador, tem um trechinho ali de congestionamento, essa situação na Estrada do Coco.
1: 7h08, o espetáculo teatral Meninas Contam a Independência estreia temporada especial em Salvador. Confira com Tiago Virgílio.
3: O Teatro Módulo recebe neste domingo a estreia da temporada especial do espetáculo infantil Meninas Contam a Independência, montagem apresentada pela companhia de teatro A Panaceia, que celebra os 18 anos da CIA e reconhece o protagonismo feminino na história em homenagem ao 2 de julho. De acordo com uma das atrizes do espetáculo, Camila Aguilera, o trabalho destaca a importância da mensagem de luta das mulheres pela independência da Bahia, de forma lúdica e interativa para as crianças.
4: Meninas Contam Independência é uma peça de teatro que é um jogo de tabuleiro para ser jogado junto com a plateia, com as crianças da plateia. Então, à medida que a gente vai avançando nas casas desse jogo tabuleiro, a gente vai descobrindo as histórias do 2 de julho através das mulheres que fizeram essa história. As lutas pela independência foram um processo longo, foram anos de lutas, de batalhas. Então, são duas atrizes em cena, essas duas atrizes jogam e dividem a plateia em dois times. Então, cada parte da plateia joga junto com uma de nós e a gente quer contar essas histórias, mas a gente também quer ouvir o que as crianças de hoje pensam sobre ser independente, sobre as mulheres que são referências para elas, sobre o que elas aprenderam, o que elas pensam que precisamos ainda mudar para fazer esse mundo melhor. Então esse jogo é essa brincadeira e essa conversa o tempo inteiro.
3: Já segundo a atriz Márcia Lima, a montagem aproxima o público de personagens como Joana Angélica, Maria Felipa, Maria Quitéria, Urânia Vanério e a simbólica Cabocla, despertando o interesse das novas gerações pela memória e pela identidade baiana.
5: São várias mensagens, mas assim, a principal delas é justamente revelar o protagonismo das mulheres. E não só o protagonismo das mulheres que fizeram parte da independência do Brasil aqui na Bahia. Então, mulheres fizeram parte de diversas lutas, diversas frentes, e elas foram apagadas por conta desse patriarcado que quer invisibilizar a gente. Então o espetáculo coloca Luiz e Maria Filipa, que foi completamente visibilizada, em Joana Angélica e Maria Quitéria, que são mulheres super inteligentes, fortíssimas, que fizeram parte e foram apagadas.
3: As apresentações de Meninas Contam a Independência acontecem nos dias 19 e 26 de julho e também no dia 2 de agosto, sempre às 11 da manhã, no Teatro Módulo em Salvador. Os ingressos custam a partir de R$25 e estão à venda na plataforma Simpla. Tiago Virgílio para Educador FM.
0: Muito bem, essa matéria de Tiago também vai estar disponível no nosso site educadorfm.ba.gov.br. Você está ouvindo aí já, né? Alguém afinando o violão aqui no estúdio, porque hoje é dia de sexta musical, então vamos começar com música.

0: 13 minutos, a sensibilidade do sertão baiano desembarca em Salvador neste sábado com o show Cancão e Outras Histórias, do cantor, compositor e violonista Dani, que você está ouvindo aí agora, hein? Você acabou de ouvir, que se apresenta no Teatro Gamboa. Nascido de um mergulho afetivo pelas raízes do semiárido durante a pandemia, o espetáculo antecipa as faixas do novo EP intitulado Cancão, misturando a força do cancioneiro regional com a poesia da música autoral contemporânea.
1: É, com 18 anos, gente, de estrada e uma bagagem que vai do projeto Neugibá ao Prêmio KM, o artista já teve canções finalistas, inclusive aqui no Festival da Música Educadora FM. E a gente conversa agora com ele, Dani, que vai contar os detalhes do show deste sábado e também falar sobre a trajetória musical. Olá, Dani, bom dia, seja muito bem-vindo ao Giro da Manhã.
2: Bom dia, é um prazer estar aqui. Bom dia, ouvintes da Educadora FM.
0: Bom dia, Dani, seja bem-vindo. A gente adora quando chega sexta-feira, porque a gente tem sempre entrevistas musicais aqui, né? Pra gente já começar o embalo aí do fim de semana. Você vai apresentar, né, esse espetáculo que tem como título Cancão e Outras Histórias. Na música, você já falou, né? O Pássaro Cancão. Por que esse título, né? E que histórias são essas que estão nesse, tanto no álbum, né, que traz esse nome Cancão, mas também no show que você traz essas outras histórias, né? Como é que é feito esse repertório? O que é que o público pode esperar?
2: Pois é, exatamente isso. É, esse EP que eu estou produzindo, né, que vai ter esse lançamento agora em agosto, ele partiu dessa matriz, desse estado de encantamento ao conhecer esse passarinho, esse Cancão. Que surgiu em bando, né, para mim, justamente num buzeiro e justamente num retorno que eu tive ao local onde eu nasci, a região onde eu nasci, que é a região do semiárido, região ali entre Senhor do Bonfim e Itiúba. Então, eu aproveitei esse estado de encantamento, esse estado de presença, né, digamos assim, de recebimento, e as canções, elas foram surgindo. E a primeira foi Cancão, justamente Cancão. Eu lembro que foi um estado assim iluminado, assim, quando eu conheci, meio que paralisou tudo, assim, nossa, que passarinho é esse e tal. Aí eu vi que os outros passarinhos, eles deram espaço para eles ficaram ali, né, circulando e fazendo sons assim diversos, não só um som metálico que ele costuma fazer, mas outros sons também. E a partir dali meio que já surgiu uma melodia, né? Eu meio que cantarolei uma coisa e daí eu fui trabalhando, fazendo aí o exercício do compositor, que é ali a insistência, a repetição. E aí as canções foram saindo nessa sequência. E outras que eu já comecei a fazer e dei continuidade também nesse período.
0: E Dani faz até o efeito sonoro aqui do passarinho, você viu, né, Lisa? É no violão e fazendo passarinho também.
1: É lindo demais, né? Eu olho assim, eu sinto um tantinho, Dani, de inveja. Quando eu vejo assim, fazer uma coisa tão linda com violão, né? Muito bacana. Agora, a gente comentou aqui na abertura, né, que a canção, né, Cancão e também um Buzal foram finalistas, né, do Festival de Música Educadora FM aqui da nossa rádio, né? Qual a importância, né, de ver essas canções que carregam, né, a identidade do nosso interior, no sertão, né, ganhando esse destaque numa rádio pública aqui da Bahia?
2: Eu fico, é uma sensação muito boa, porque eu vejo que é o poder da canção, né, independente de qualquer coisa, porque foram as duas canções que eu produzi, que eu já disponibilizei, né, antecipadamente, que foi Cancão e um Buzal, e naturalmente elas acabaram sendo finalistas também no festival em anos consecutivos, diferentes. Então, para mim, que sou considero um artista da MPB, de uma MPB baiana, e poder trafegar também nesse local, que é também muito importante para mim, e de aprofundamento, de firmamento também, né, que são minhas raízes, minhas origens do semiárido. Então, para mim, é uma grande alegria e uma honra também, e entender que, poxa, as coisas estão no caminho certo, né? O Festival da Educadora FM nos dá também esse lugar de firmamento. E dizer, poxa, foi selecionado, poxa, que legal. Então, pô, estamos aí no caminho.
1: De ouvir a música também tocando na rádio.
2: Exato, tocando na rádio. Então, só fortalece a caminhada e nos dá esse orgulho, né, de fazer parte, com certeza.
0: Agora a gente fala aqui sobre a trajetória, né, musical de Dani. Você passou pelo Duo Martinez, não é isso? Pelo
2: isso,
0: coro da Sinfônico, né, do Neugibá. Pela Orquestra de Pandeiros de Itapuã. Como é que essas experiências anteriores É, inclusive, assim, falando de uma forma geral, derrubei aqui a garrafa, viu, gente? Mas acontece. Porque o artista, né, quando chega, assim, você hoje tá como artista solo, mas tem sempre uma coisinha de um, uma coisinha de outro, né, que moldam esse artista que você é hoje, né? Como é que essas experiências contribuíram para essa sua formação musical e que fizeram você chegar aqui até hoje em carreira solo?
2: É interessante isso, porque no final das contas tudo acaba se tornando coletivo, né? Até a carreira solo em si, a gente envolve produção, envolve outros músicos, né? Quando você não está fazendo um show, por exemplo, com violão e voz. Eu acho que esse caminho de você estar nesse coletivo, nesses trabalhos, também é o aprendizado da escuta. De você aprender também a escutar o outro. Você está cantando num coro, você não vai conseguir cantar sem antes escutar todos, né? Então, esse exercício também é muito importante. Então, até você entender, poxa, eu posso continuar aqui, posso dar continuidade com a minha carreira, com o meu trabalho, com minhas composições, mas eu também já passei por isso, experienciei isso. Então, acho que talvez agora eu me sinta preparado para ir com força e coragem para poder seguir nessa caminhada, né? E no final das contas, tudo é coletivo, viu, gente? Artista solo, mas assim, envolve muita coisa.
0: Solo que tá ali no palco, né? Mas que tem antes, que tem
2: no final das contas, desculpa, a gente tá cuidando muito de tudo, né? Fazendo essa produção, principalmente a produção independente. E eu costumo dizer que o artista, eu me considero um artista dependente, viu, gente? Assim, não independente. Porque eu preciso de muita ajuda, de apoio, realmente. Não dá pra gente fazer tudo sozinho, né? Preciso do apoio de vocês, enfim, dos profissionais de produção, todo mundo que envolve. E é isso, essa é a caminhada.
0: Agora ouvi um então, de Dani.
1: Antes que eu ia chamar também, mas só pra deixar aqui, que foi a mesma sensação que eu tive, a nossa ouvinte botou aqui, né? Transmite som de paz, muito bom. Ela botou aqui o início da música, pensei que era meu Luizinho voltando pra casa. Luizinho é o passarinho dela.
0: Ele fez aqui o efeito do passarinho.
1: Mas foi a mesma sensação que eu tive. Então, assim, muita paz, muito gostoso de ouvir.
0: No meio da natureza, uma coisa meio assim, né?
2: Exato.
1: Ele me remeteu mesmo, o legal da música. Que é isso, né? Porque quando você começou a tocar, já me remeteu imediatamente, assim, pra região mesmo, assim, até do meu Recôncavo, né? Do Verde, do...
2: Eu acho muito que ele circula por lá também, viu? Cancão, ele tá ali também na região do Chapada Diamantina, acho que ele tá circulando por aí
1: circulando
2: também.
1: Mas é legal como a música tem esse poder, né? De levar a gente pros lugares, né? Muito bacana. Vamos ouvir?
2: Bora,
1: então bora viajar mais.
2: Então vamos fazer a segunda canção chamada Umbuzal, que é justamente a outra também que entrou como finalista da Rádio Educadora, do festival.

0: Eu acho que a gente pode acabar
1: eu
0: com
1: ia
0: a
1: falar
0: entrevista
1: isso agora.
0: E ficar só com a música.
1: Gente, que coisa que boa. E o que a gente fala aqui, às vezes a gente convida artistas sempre, né, aqui para da música, né, artistas da música aqui sempre na sexta-feira, e muitos falam sempre a gente, nossa, chega às 7 da manhã, a voz não tá aquecida. Minha voz é que não tá aquecida, minha gente, ó a voz desse homem.
2: Eu pensei a mesma coisa do Thaís agora.
1: Aí chega aqui, não, tô um pouquinho rouco, aí canta assim, dessa forma, sabe?
0: Imagina se não tivesse rouco.
1: Ai, Dani, você é... E a gente, assim, vocês, não, vocês ouvintes não estão vendo, mas estão ouvindo, né? Ouvindo violão, e a gente vendo aqui a técnica, né? Toda.
0: Gente,
1: enfim.
0: Não
1: ai,
0: conseguia, fiquei
1: como
0: hipnotizada.
1: Como o Liz falou, inveja, né? Porque eu fiz aula de violão, aprendi a tocar duas músicas que tinham só duas notas e eram as mesmas notas para as duas músicas. Então tem que ter o dom, né?
0: Pra... tem que ter.
1: Você se define como autodidata, né? Um músico da rua, né? Fora aí das formas acadêmicas, né? Como é que a gente pode dizer? Como é que isso influi assim na sua música, né? Essa sensibilidade na hora de compor, a conexão diretamente com as pessoas, né? Que não é uma coisa acadêmica, né? Como é que isso é para você e traz essa música, né? Vinda das suas composições.
2: Sim, Thaís. Eu fiz também, né? Participei... tive contato, por exemplo, na Escola Pracatum, fiz os 2 anos de curso. Lembro também que participei do Núcleo Moderno de Música com o Maestro Biratã, quando ele lançou, antes de todo esse movimento maravilhoso que está acontecendo junto com a Afrosinfônica. Ele montou um núcleo ali no Pelourinho, que é o mesmo local hoje em dia. Sim. Onde acontece, né, os ensaios, que agora tem estúdio e tudo. E, ao mesmo tempo, esse diálogo também com a rua, com esse, o fato de também ter iniciado de uma forma autodidata o instrumento. E depois, até para você firmar e dizer, poxa, eu vou seguir uma carreira, eu preciso estar com isso muito bem estabelecido, né? Eu preciso não deixar de estudar, mas consciente de que eu posso seguir esse caminho de acordo com a minha vontade ali, com a minha insistência, né? Com a minha perseverança. Então, eu costumo dizer que é uma junção. Da escola, tive acesso a alguns espaços, inclusive na UFBA também, na escola de música, com esse... diálogo com a rua, com o chorinho, de estar junto numa época da minha vida e estar junto com os músicos de chorinho, de estar indo lá pro Vila Velha, por exemplo, participar das rodas, lá a gente tocando o violão de 6 cordas, acertando, errando, mas vivenciando isso. Então tudo isso acaba fortalecendo e nos dando aí esse combustível para a continuação, né?
1: Maravilha.
0: Mandar um alô aqui para nossa ouvinte Lenilda, que ela deixou aqui. Parabéns, Dani, viajando nesse som.
1: E Magnaldo disse aqui, viu? Amo violão. Meu pai tocou muito, cantou também, né? Meu pai era um artista, fazia tudo. Ó. Magnaldo com artista também aí na família. Obrigada, Magnaldo, pela participação também.
0: Agora, como a gente comentou pra gente finalizar, Dani, o show vai ser no Gamboa, né? E que delícia, isso. Porque eu já fui assistir alguns shows no Gamboa, e é bacana nessa proximidade com o artista. Eu já tô imaginando esse show no Gamboa, como é que não vai ser,
1: um,
0: né?
1: Ambiente acústico, né? A pessoa vai estar sentindo uma roda ali, no uau, né?
0: Bem pertinho, né, do artista. Então, como é que é pra você estar assim tão perto do público também, ter essa conexão?
2: Pois é exatamente como você disse, é uma proposta mais intimista, né? Do público estar ali mais próximo de ouvir as canções, com essa sonoridade também do violão, da voz, partindo desse princípio, né? E é um show que ele vai acontecer no sábado, amanhã, né? Às 17 horas, aproveitando aí esse pôr do sol dentro do Teatro Gamboa, que é lindo. Espero que esteja um restinho de sol,
1: sim,
2: né?
1: Sim. Sem nuvens.
2: Sem nuvens. Mas a gente vai aproveitar isso também em nosso favor. E a gente começa às 17 horas pontualmente, né? E não sei se já é o momento do convite, mas já estou
1: convidando. Sim, aproveita. Pode convidar, fica à vontade.
2: Para convidar todos, porque os ingressos eles estão sendo vendidos pela plataforma Simpla. Basta colocar lá Cancão e Outras Histórias, ou me seguir também no meu perfil das redes, que vai estar também um link lá disponível. Mas também presencialmente vai ser vendido. Então, para quem não adquirir online, pode ir lá presencialmente, que vai ter também. E... também tem a possibilidade de assistir online, né?
0: O Gamboa
2: O Gamboa oferece essa possibilidade, que é muito legal também, de quem não está em Salvador poder assistir online também e acompanhar. Então, é um show que tem esses traços de um regionalismo, esses traços de uma MPB também contemporânea. É um espaço, um momento para vocês também conhecerem algo novo. Poxa, é tão bom quando a gente vai vislumbrar assim, poxa, eu vou conhecer determinado trabalho, eu vou sair um pouquinho aqui desse lugar comum, então vou conhecer outras coisas. Então isso é bem interessante.
1: Vai conhecer outras histórias.
2: Outras histórias, exatamente. Conhecer um pouco sobre o cancão também, sobre a música do cancão, que virou canção, né? Então, tá aí um convite. Acho que é uma boa oportunidade também para vocês fazerem isso, viu? Vamos lá.
1: Fica a dica. Então, só recapitulando aqui, né? O show Cancão e Outras Histórias, né? De Dani, ele vai apresentar amanhã, no sábado, a partir das 5 da tarde, lá no Teatro Gamboa. Os ingressos à venda no Simpla. Você disse que tem um link nas suas redes. Qual é o seu Instagram? O
2: arroba Dan underline Ni. Aí, underline, underline L. Mais uma vez, né?
1: Por favor, mas não é fácil. Às vezes, bota Dani lá na busca.
2: Às vezes quando chega no Ni já resolve, mas arroba Dan underline Ni underline underline L.
0: São dois e depois underline juntos.
2: É. Isso, entendi. E o Lzinho no final.
1: Então, muito obrigada, viu, Dani? Fique aí, porque a gente vai encerrar o programa, mas vamos encerrar com música daqui a pouquinho. Mas obrigada por ter vindo. Sucesso pra você, viu? Ótimo show. E obrigada mais uma vez.
2: Maravilha. Adorei estar aqui com vocês. Uma energia muito boa, muito acolhimento. Eu só agradeço.
0: Obrigada, Dani. Sucesso sempre.
1: Obrigado. Agora, 7 horas e 31 minutos. O Giro da Manhã de hoje fica por aqui. Obrigada a você, ouvinte, pela companhia de sempre. Um excelente fim de semana. Na segunda-feira estaremos de volta aqui no mesmo horário, né? Às 6:30 da manhã. Agradecer a Tiago Virgílio, a Cailane Rodrigues, a Sandro Rodrigues também aqui na produção de estúdio. E obrigada a Lise Lobo pela parceria. Valeu, Lise. Até segunda.
0: Valeu, Thaís Seixas. Queria agradecer também Valdemir Cabral, nosso cabralito aqui que fez a operação de áudio. Um ótimo final de semana para todos vocês. Segunda-feira, né? Para todos vocês. Segunda-feira estamos de volta. Então você segue aqui com a gente na sintonia, né? Na programação aqui, que logo mais ao meio-dia, por exemplo, tem o programa Multicultura. Você segue com programação musical agora e você fica na boa companhia de Luiz Carlos Ataíde.
1: E a gente encerra aqui com Dani.

0: contas do Estado.
1: O TCE criou uma comissão para mediar o impasse entre a Secretaria de Infraestrutura e a concessionária Concef, referente à concessão da Estrada do Feijão, a BA-052. O grupo, que conta com representantes do Estado e da empresa, tem um prazo de 90 dias para negociar e apresentar um acordo. O secretário de Controle Externo do TCE, José Raimundo de Aguiar, explica a iniciativa.
2: A ideia é que o tribunal atue não apenas de forma sancionatória, mas também

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Educador FM, Nando Reis, Agora Só Falta Você, de Rita Lee e Luiz Sérgio. Emerson Leal, Namoradinha de Uma Amiga Minha, música de Emerson Leal. E Marisa Monte, Arnaldo Antunes, Amor, I Love You, de Carlinhos Brown e Marisa Monte. 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Muito bom dia para você. 13 minutos para as 9 horas. Ella Fitzgerald, I'll Never Fall in Love Again, música de Burt Bacharach e Hal David.

Educador FM, o melhor da MPB para você, que de abelha, Pingos de Amor. Música de Paulo Diniz e Odibar. Ouvimos também a música de Tito Baiense, Fase Acne, e Fernanda Takai e Rodrigo Amarante, uma versão de Demétrios, O Ritmo da Chuva.

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7: Educador FM, agora são 9h02. Bom dia para você. Lembrando que próximo domingo, dia 19, tem Eloá Monteiro. A cantora apresenta Samba da Mulher Demais, show autoral e cênico que exalta o ritmo legitimamente brasileiro. Será na Casa da Tieta, em Ilhéus, o horário às 17h, não perca. 9h03, começando mais uma hora de boa música com Baby do Brasil, de Caetano Veloso, Menino do Rio.

Educador FM, Ney Mato Grosso, mesmo que seja eu, de Roberto e Erasmo Carlos. Frejá de Vinícius Cantuária, Só Você e Ângela Veloso, Estranhos de Ângela Veloso, Duarte Veloso e João Caetano. Lembrando para você que o especial das seis de hoje tem como destaque um álbum emblemático do rock brasileiro, que está completando 40 anos de lançado. Você vai curtir dois, segundo trabalho da banda brasiliense Legião Urbana. Você não pode perder. Educador FM 918, daqui a pouquinho tem Aline Brito, mas agora tem Lulu Santos, Certas Coisas de Lulu Santos e Nelson Mota.

0: No som da educadora, a música de George Harrison, Love Come to Everyone. Antes, os Novos Baianos de um Rolê de Galvão e Moraes Moreira e Izzy Duke, Memória de Izzy Duke e Johnny Walker. Eu sou Luiz Carlos Ataíde, foi muito bom estar com você. Na sequência tem A Boa Companhia de Aline Brito.
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1: Olá, muito bom dia para você. Agora 9 horas e 35 minutos. Na sua manhã de sexta-feira hoje, 17 de julho de 2026. Muito bem, eu sou Aline Brito e estou chegando para fazer companhia para você na nossa sonosfera. Abrindo esse bloco com Luciana Souza, para que discutir com Madame de Haroldo Barbosa e Janete Almeida. Vamos lá.
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Fine, ouvimos Elba Ramalho, Oxente de Marcelo Genesi, Cássia Eller, Aprendiz de Feiticeiro de Itamar Assunção e Alana, e Menina de Alana. 9:46, vamos seguir com o Cazuza, Faz Parte do Meu Show, composição dele, Renato Ladeira.

0: Educador FM, ouvimos Rita Lee, Pega Rapaz, de Rita e Roberto de Carvalho, Bobby McFerry, The World Be Happy, de Bobby e Adelmo Cazé, Negro Encanto, de Adelmo Cazé. 10:03 na sua manhã, intervalo rapidinho e a gente já volta.
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0: Agora 10:05. Muito bom dia para você. Seguimos com Belchior, esquadro de Adriana Calcanhoto.

Muito bem, Educador FM, ouvimos Chico Sainz em Nação Zumbi, Todos Estão Surdos, de Roberto Erasmo Carlos, na composição, e também Baiana Cista, Invisível, de Russo Passapulso, Marcelo Seco e Roberto Barreto, e Alexandre Leão, Pop Zen, de Alexandre, Manuca Almeida e Lalado. Agora 10h18, seguimos com Marcelo Genesi, Veja, de Vital Farias. Música.

Muito bem, Educador FM, ouvindo Ray Charles, With The World Jack. E antes, Brasa, ela me chamou para dançar um raga de Brasa e a cama de Manuela, ela de vagabundo prodígio. Agora 10h29, na sua manhã, a gente chega com muito mais logo depois do intervalo. Segura aí.

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8: Agora 10 horas e 32 minutos de volta à nossa Sonosfera. Ouvimos agora a Juliana Linhares, Tareca e Mariola, de Petrúcio Amorim. Bom dia para você.

Muito bem, ouvimos Magari Lorde, pessoal particular de Seu Jorge, pelo meu rai. Dani V, Fico Fácil, composição dela e Joana Terra. Agora 10 horas e 42 minutos para você que sintoniza Educador FM. Se ligue que hoje no especial das 6 tem destaque para um álbum emblemático do rock brasileiro. E quem está completando aí 40 anos de lançado. Você vai curtir 2º trabalho da banda brasiliense Legião Urbana hoje no especial das 6. Não deixe de conferir. Vamos seguir aqui faltando 17 minutos para as 11 da manhã ao som da banda Los Hermanos, Veja Bem Meu Bem, de Marcelo Camelo.

FM, um bom som, uma boa música de Malu Magalhães, Culpa do Amor, composição dela, Clemente Corrali, Clemente com L'Ombre La Lumière, e também Bia Marques, Samba de Novela de Pelé Meu Flows. Agora 10h57 na sua manhã, a gente chega com muito mais depois do intervalo.

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1: Sim, já estamos de volta, 11 horas em ponto. Vamos seguir com Chico Buarque, a noiva da cidade de Chico e Francis Raime.

Educador FM, ouvimos Djavan, Asa do Djavan, Daniela Mercury, Nobre Vagabundo de Márcio Melo e Carlinhos Cor das Águas, Águas de Carlinhos e Ildásio Tavares. 11 horas e 15 minutos na sua manhã. Olha só, escolha sua música preferida entre as músicas que fazem parte da nossa programação para ouvir aqui na Educador FM, no programa Toca Aí, que rola sempre de segunda a sexta. Uma da tarde, é só você pedir pelo WhatsApp 719-96, ou melhor, deixa eu explicar melhor aqui o número, 719-9964-1908, repetindo, 99964-1908, e participe. E vamos ouvir Belo Veloso toda sexta-feira, de Adriana Calcanhoto.

0: FM, ouvimos Arnaldo Antunes, Passa em Casa de Carlinhos Brau e Marisa Monte. Mano Tchau, Me Gustas Tu de Mano Tchau e o Rapa Pescador de Ilusões de Marcelo Iuca. Tudo isso e muito mais depois do intervalo com você.
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1: Agora 11 horas e 32 minutos, de volta com Maria Bethânia, o lado quente do ser, de Antônio Cícero e Marina.

Educador FM, ouvimos o Wilson Café, Fio Maravilha de Jorge Benjó, Ana Mameto, Dama da Noite, Roda de Ana Mameto e Luê, A Fim de Onda de Arnaldo Antunes, Betão Aguiar e Luê. Agora 11:47, vamos seguir na sua manhã com Luiz Melodia, Congênito de Luiz.

0: fechamos com Mama África, um clássico de Chico César. E antes da UDI, hoje eu quero sair só, um clássico também composto por Lenine. Obrigada pela companhia nessa manhã e a gente se encontra no final de semana a partir de meio-dia. E logo depois do intervalo, artes, conhecimento, tudo isso e muito mais, você confere no Multicultura com a apresentação de Lizy Lobo e Bruna Ferraz. Até mais!
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0: em ponto, muito boa tarde. Estamos começando mais um Multicultura aqui na sua 107.5 Educador FM. Hoje, o dia mais esperado da semana, sexta-feira, 17 de julho. Muito bom ter todos vocês, né? Ter vocês aqui com a gente. Sejam todos bem-vindos. Na produção de estúdio, Cailane Rodrigues. Boa tarde, Cai. E com a gente na operação de áudio, Elias Batista. Boa tarde, Elias. E comigo na bancada, ela, Bruna Ferraz. Boa tarde, Bruninha.
1: Boa tarde, Elise Lobo. Boa tarde a você, ouvinte, que acompanha o programa na sintonia da 107.5 ou pelo aplicativo Educador FM 107.5. Disponível para iPhone e plataforma Android. Mande críticas, dúvidas, sugestões, tudo no nosso WhatsApp 997317762. Repetindo, 997317762.
0: Então vamos aos destaques do programa de hoje.
1: Cláudia Costa homenageia Gilberto Gil em show gratuito em Salvador.
0: Exposição em Salvador mostra como o futebol vai muito além das quatro linhas.
1: Em nosso estúdio, um bate-papo com a escritora e ilustradora baiana Amanda Braga sobre o livro De Onde Veio o Vovô.
0: Tudo isso e muito mais nessa sexta-feira aqui no Multicultura, que está só começando.
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0: O ministro do STF, Alexandre de Moraes, marca para 28 de julho o depoimento do senador Flávio Bolsonaro à Polícia Federal. O parlamentar é investigado por suspeita de calúnia contra o presidente Lula, após atribuir a ele a publicação nas redes sociais, né, durante a publicação em redes sociais, crimes como tráfico de drogas e lavagem de dinheiro. A decisão atende pedido da PGR.
1: O Índice de Atividade Econômica do Banco Central, um indicador para acompanhar o desempenho da economia brasileira, aumenta 0,1% em maio em relação ao mês de abril. Já nos últimos 12 meses, um indicador que reúne dados da indústria, comércio, serviços e agropecuária, registrou avanço de 1,4%.
0: Três policiais militares foram presos durante a Operação Vínculo, deflagrada, pelo Ministério Público da Bahia, Secretaria de Segurança Pública e Polícia Civil. Eles são investigados pela morte de Matheus Daniel Chagas da Silva e do adolescente Kaique Reis dos Santos, em 2025, no bairro de São Marcos, em Salvador.
1: IMET mantém alerta de perigo potencial para vendavais em Salvador e outros 198 municípios baianos até sábado. A previsão indica rajadas de vento entre 40 e 60 quilômetros por hora, com risco de queda de galhos de árvore. O órgão recomenda evitar abrigo sob árvores e acionar a Defesa Civil ou Corpo de Bombeiros em caso de emergência.
0: Agora, 12:03, Multicultura no ar na sua 107.5 Educador FM. Mais uma vez, a gente te convida a participar nessa sexta-feira, né, Bruno? O pessoal tá muito tímido, eu acho, no Multicultura.
1: Tá tímido.
0: Né? O giro da manhã, o pessoal fica aqui mandando bastante mensagem. Eu quero ver a galera aqui também do horário de meio-dia mandando mensagem aqui, conversando com a gente. Vamos lembrar mais uma vez qual o nosso WhatsApp. É o 719-9731-7762.
1: Isso mesmo, se jogue, participe. Agora, 12:04. A cantora, compositora e violonista Rosa Passos se apresenta em Salvador neste sábado em um show gratuito no Pelourinho. Rafael Lopes.
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4: Depois de levar a música brasileira a palcos de vários países, Rosa Passos reencontra o público da terra natal. A artista soteropolitana é reconhecida como uma das maiores referências da bossa nova no mundo.
5: Eu comecei a minha carreira em 1979. Eu tenho 26 álbuns de lá pra cá.
3: Ai, quanto querer.
5: A música brasileira com a conotação jazzística, sem perder a brasilidade. Por isso mesmo que eu tenho uma carreira internacional maravilhosa. Sempre viajei pela Europa, Estados Unidos, Ásia, América Latina, sendo convidada para participar dos festivais de jazz no mundo todo.

0: Agora ela apresenta o espetáculo Suíte Brasileira.
1: Suíte Brasileira é um passeio que eu dou pela minha discografia, o repertório baseado em vários discos. Como eu tenho uma discografia que eu tenho muito orgulho, então nesse repertório tem composições de Tom Jobim, Ari Barroso, Dorival Caymmi, Vicente Paiva, Cartola, além das minhas composições. Sempre que existe um convite para eu cantar na minha terra, eu me sinto honrada, feliz, muito feliz. Então, voltando de novo à minha terra, estou realizada e tenho certeza que vai ser maravilhoso, principalmente no Pelourinho, na Praça das Artes. Pelourinho é um local histórico. Eu vou estar com o meu quinteto, que é maravilhoso, são músicos extraordinários. Espero vocês com o maior carinho. Tenho certeza que vocês vão gostar muito.
0: O show Suíte Brasileira de Rosa Passos é neste sábado às 7 da noite na Praça das Artes, no Pelourinho, com entrada gratuita. Rafael Lopes para a Educadora FM.

0: Meio-dia e 7 minutos, hora de falar de literatura aqui no seu Multicultura. Como é que a literatura infantil, gente, pode ajudar crianças a conhecerem as próprias origens e fortalecerem a identidade desde os primeiros anos de vida? Esse é o ponto de partida de Onde Veio o Vovô? Livro da escritora e ilustradora baiana Amanda Braga.
1: A obra convida leitores de todas as idades a refletirem sobre ancestralidade negra, memória familiar e pertencimento por meio de uma narrativa sensível e ilustrada. Para falar sobre esse trabalho e a importância desse debate, a gente recebe agora a autora Amanda Braga desse livro. Boa tarde, seja muito bem-vinda, viu, Amanda?
2: Boa tarde, pessoal. Muito obrigada pelo convite, pelo espaço. Estou muito feliz de estar trazendo o projeto aqui hoje para a gente conversar um pouquinho sobre ele.
0: Oh, Amanda, o prazer é nosso, viu, te receber aqui. E para a gente começar, né, conta para os nossos ouvintes o que é, né, de onde veio o vovô, né, de onde veio o vovô. E por que também escolher, né, essa abordagem da ancestralidade negra, né, por que esse tema também? Conta para a gente.
2: Perfeito. De Onde Veio o Vovô é um livro ilustrado. Ele nasceu em 2023, mais ou menos, quando eu estava fazendo meu trabalho de conclusão de curso na UFBA. E aí eu estava nesse momento, né, de entender mais ou menos qual seria o projeto que eu iria fazer, né, para concluir essa etapa da vida. E aí eu comecei a refletir um pouco sobre a minha própria vida mesmo, né, sobre a minha própria momento que eu estava. E aí eu comecei a relembrar sobre como foi difícil, assim, eu me entender enquanto uma mulher negra, né? Demorou muito tempo para eu entender que, de fato, eu era uma pessoa preta, né? Eu nasci ali, cresci no famigerado anos 2000, então todas as minhas referências de filmes, novelas, músicas, né? Não tinham muito protagonistas negros, né? Eram sempre esse padrão mais eurocentrado. Então, foi somente quando eu tinha lá pelos 13, 14 anos que eu comecei a me entender, de fato, como uma pessoa negra. E aí, nesse momento que eu estava fazendo essa reflexão sobre minha vida, eu olhava ao meu redor e eu via o meu sobrinho, que tinha na época ali seus 6, 7 anos de idade. E eu ficava com muito receio de que também ele crescesse dessa mesma forma, né? Sem reconhecer a sua ancestralidade, sem reconhecer as suas raízes. Então, foi assim que eu entendi que esse seria o tema, né, que eu queria tratar no meu projeto. E eu sempre gostei muito de trabalhar no mundo editorial, sempre gostei muito de trabalhar com livro. Então, eu decidi que eu iria fazer um livro infantil e que trataria sobre esse tema, né, porque eu percebi que era importante a gente construir essa autoestima desde sempre, né, desde pequeno nas crianças, para que eles chegassem na vida adulta com essa autoestima mais fortalecida, né, e não passassem pelo mesmo processo que eu passei de não se reconhecer e demorar tanto tempo para se entender. Então foi mais ou menos assim que nasceu o livro. E aí ele tem uma narrativa que é muito pessoal também, né, que ele trata um pouco sobre a minha própria história familiar, sobre as raízes do meu pai, que vem lá de São Félix, mas também que vem de negros que foram escravizados, né, que vieram de seus pais, que foram trazidos, né, de seus países, do continente africano. Então também tem um pouco dessa coisa pessoal mesmo, né, inspirada na minha própria história familiar. Seu Luiz, que é o pai da Lu, é de fato o nome do meu pai, que é a Rua do Luiz. E a Lu também é muito inspirada, assim, como eu era enquanto criança. A própria ilustração, né, da menininha, do pai dela, foram inspiradas em mim, no meu pai. Então, é um pouco disso também, numa grande história familiar.
1: Ah, que legal. Você usa um recurso muito interessante, Amanda, na sua narrativa, que é falar de uma proposta de uma tarefa escolar, né? Uhum. É a partir disso que ela começa a desenvolver esse buscar da sua própria história. Por que é importante usar um recurso narrativo como esse dentro da história?
2: Então, como eu falei, é uma história muito pautada da minha vida, né? Eu sempre fui meio nerdzinha, assim, né? E a escola, a educação, ela sempre teve um papel muito importante na minha vida. Os meus pais, eles sempre prezaram muito por essa questão da educação. Eles sempre se esforçaram muito. E eu sempre gostei muito, assim, de estudar. E foi na escola que muitas das minhas ideias foram desenvolvidas. Foi na escola, inclusive, que eu comecei a me perceber enquanto uma pessoa negra. Foi a partir dos meus professores, a partir da literatura, a partir do incentivo à pesquisa, a partir de coisas que vieram da escola e que eu trouxe para casa, que eu comecei a trilhar esse meu caminho de autodescoberta. Então, eu achei legal, assim, começar esse ponto de partida pela figura da professora, pela figura da escola, porque também é um convite para as escolas tratarem do assunto, né? Esse livro também foi pensado para ser discutido no ambiente escolar. Então, foi por isso, assim, que eu decidi que o ponto de partida iria começar ali por esse ambiente escolar, né?
0: Que bacana, né? Família de São Félix, minha conterrânea praticamente.
1: Ela tem que falar, olha. Amanda, você tá chegando aqui agora, eu já vou te avisar.
0: Eu sou de onde?
1: Lise vai falar pelo menos umas 5 vezes que ela é de Cachoeira.
0: Porque eu gosto de reforçar minhas raízes.
1: Ela achou aleatoriamente isso.
0: Do samba de roda, do Recôncavo.
1: E promete sambar todo dia e nunca sambou. Ela vai falar sobre isso outras vezes, fique tranquila.
0: Adoro reforçar isso.
1: Maravilha.
0: Agora, falando ainda nessa questão da ancestralidade, né, de muitas famílias negras, né, de uma certa forma enfrentam dificuldades para reconstruir a própria árvore, né, genealógica, né, por causa da questão da própria da escravidão, né? Como é que essa realidade aparece dentro da sua obra?
2: Exato, esse foi um problema que eu enfrentei, né? Esse projeto, como ele foi feito no âmbito da academia, então ele tem toda uma pesquisa teórica por trás dele, né? Para apoiar a criação dele. E aí, nessa pesquisa teórica, eu fui percebendo como, de fato, houve um projeto histórico, né? De apagamento da história das pessoas negras. E esse era um projeto que eu já tinha percebido na minha própria história familiar. Porque muito do que eu sei sobre os meus ancestrais é o que foi contado, assim, na oralidade, né? Pela minha família. E aí, durante esse momento de pesquisa, eu fui tentar descobrir, por meios mais históricos, assim, né, por documentos, um pouco mais sobre essa história da minha família. E eu me descobri nesse momento, nessa situação de não descobrir, de não conseguir mesmo acessar esses documentos e descobrir mais sobre quem foram os meus avós, meus bisavós. E isso foi uma coisa, né, que aconteceu nessa parte da pesquisa teórica e que eu quis trazer para o livro também. Então, na história, a Lu e o seu pai, eles começam a fazer essa pesquisa, mas eles, de fato, chegam num momento que eles não sabem exatamente qual foi o país de origem, né, dos seus antepassados. Eles entendem, sim, que, de fato, eles vieram de algum país do continente africano, mas eles chegam nesse momento que, assim, a gente não sabe direito, né, qual é o país. A gente tem ali, por meio de alguns registros que ainda sobreviveram, uma ideia de qual poderia ser esse país. Então, eles também chegam nessa etapa e aí, por meio disso, decidem descobrir um pouco mais, um pouquinho sobre cada desses possíveis países. Então, também no livro fica um pouquinho aberto, né?
0: Aberto. O que eu achei legal também da fala da Amanda é que ela falou assim, durante minha pesquisa científica, porque muitas vezes quando a gente pensa em livro, né, infanto-juvenil, infantil, ainda existe, né, essa coisa de que,
1: só tentar escrever.
0: É só uma historinha, né?
1: Sim.
0: Porque pra criança, né, a gente tende a achar que coisa pra criança tem que ser coisa boba. E não, né? Não. A gente vê, a gente recebe muito aqui, né? Eu também faço Bora Mamãe, recebo muita literatura infanto-juvenil e vejo o quanto, né, a profundidade hoje como as pessoas trazem a literatura infanto-juvenil com responsabilidade, né? Pensando em todo esse contexto, não é uma coisa, né, simples, né, de se fazer.
1: Eu acho que deveria ser, inclusive, o percurso contrário, porque eu sempre que vejo qualquer coisa de literatura infanto-juvenil, eu penso como essa pessoa conseguiu adentrar o universo que não é mais nosso. Porque apesar da gente ter a criança interior, cabeça de adulto não é a mesma coisa, né?
2: Exato.
1: E é preciso pesquisar, e a pesquisa também parte da observação, do se colocar no lugar do outro, para entender de que forma, né, se absorve os assuntos. A criança é literal, ela entende as coisas de um jeito diferente da gente. Então, exatamente, tudo isso precisa ser colocado.
0: Acho que a,
1: né,
0: responsabilidade ainda maior, né, não, Amanda?
1: É, total.
0: Pra falar com criança.
2: Não, total. Na época que eu tava fazendo o projeto, tem a minha musa inspiradora, que é o meu sobrinho, né, como eu já citei. E ele ali era o gerente do projeto. Então, todas as etapas, ele que avaliava. Então, teve alguns momentos da construção do livro que ele sempre sentava assim pra ler. E aí, tinha uma página que ele lia e tava falando sobre os animais. Aí, ele lia, ele olhava a ilustração. Mas cadê o animal aqui desenhado? Então, foi sobre esse olhar dele que eu percebi. Nossa, realmente, tem que ter a ilustração, né, do que tá falando no texto. Aí, teve em outro momento que ele tava nessa fase ainda de alfabetização. E aí, ele não tava conseguindo diferenciar algumas palavras, o A e o O. E aí,
0: a fonte, né?
2: Exato. Aí, analisando o projeto gráfico, assim, eu lendo, eu adulta, eu conseguia entender, né, o que tava escrito ali. Mas aí, eu percebi que eu precisava trazer uma outra tipografia para o projeto que tivesse essa diferença mais forte entre o A e o O. E eu só percebi isso porque meu sobrinho, lendo, ele não tava conseguindo, né? Então, assim, foi um projeto pensado para as crianças, né? ele, claro, ele também foi desenvolvido para ser tratado com os pais, para as escolas tratarem, né, a discussão na sala de aula, mas ele também foi um projeto pensado para as crianças lerem sozinhas, né, terem a autonomia de descobrir as páginas, descobrir o texto sozinho. Então, teve sempre o acompanhamento de uma criança ali supervisionando o projeto.
1: O poderoso chefinho.
2: Exato.
1: Inclusive, falando sobre o seu sobrinho, você disse logo mais cedo que você se preocupava com a forma como ele estava crescendo sem referências, como você cresceu. Você acredita que ter essas referências e entender sua origem, isso afeta diretamente a autoestima, a construção do indivíduo como pessoa? Como você percebeu isso na sua vida, por exemplo?
2: Ah, afeta demais, assim. Eu, por exemplo, comecei a alisar o meu cabelo antes de fazer 10 anos de idade.
1: Uhum.
2: E foi um processo que aconteceu na minha vida porque eu não via referências de cabelos crespos, cabelos cacheados nas mídias que eu consumia, né? Então, esse é uma das coisas que eu mais tenho forte, assim, né? De como isso afeta a gente, né? Essa falta de representatividade pode afetar. Porque, assim, antes de eu me entender, assim como gente, eu já não gostava do meu cabelo. E isso foi imposto a mim, né? Então, eu comecei, por exemplo, a fazer esse processo de alisar o cabelo. Aquela coisa de editar as fotos pra ficar assim mais clara nas fotos, né? Então tinha toda essa questão mesmo de autoestima, de não me enxergar. E foi somente realmente com a educação, né? Com o auxílio dos professores na escola e tal, que eu comecei a ver beleza no meu cabelo, por exemplo, a ver a beleza na minha pele, a ver outros tipos de representação, né? Que conversavam mais comigo. Então, assim, eu tenho as marcas, né? Até hoje é um processo de construção de identidade mesmo, uma construção de autoestima que eu preciso estar sempre fazendo, estar sempre reforçando na minha mente. Então, sim, eu percebo que faz muita diferença, né? Quando a gente não cresce com esse tipo de representação. E são mazelas, né? São coisas que a gente leva pro resto da vida, né? Então, é importante que a gente, desde a base, desde a infância, a gente evite que isso aconteça com as crianças, né?
0: Perfeito. Agora, 12:18, né? Você que está sintonizando aqui agora na Educadora FM, estamos com o programa Multicultura no Ar, batendo um papo aqui com a escritora e ilustradora baiana Amanda Braga, né? Ela que está apresentando aqui pra gente hoje o seu livro infanto-juvenil, né? De Onde Veio o Vovô, né? Então, trazendo aqui essa literatura para todos vocês ouvintes, que vocês podem participar também, mandar perguntas, fiquem à vontade aqui para fazer parte dessa entrevista também. Vou lembrar que o nosso WhatsApp é o 719-9731-7762. E como eu comentei, Amanda escreveu, mas Amanda também ilustrou, né, Amanda? Como é que é? Eu acho que é mais fácil, porque às vezes você levar... eu imagino que seja mais fácil a pessoa poder ter a capacidade de ilustrar o próprio livro, né? Conta um pouquinho desse processo de ilustração.
2: Então, eu sou ilustradora desde criança, né? Eu até brinco assim no livro que os meus pais sempre acreditaram que eu iria virar desenhista, né? Eu desenho desde a infância, na faculdade continuei trabalhando nesse caminho de ilustração. Então, a ilustração pra mim é uma coisa mais íntima do que a escrita, né? Foi então menos desafiador fazer as ilustrações do que a escrita do livro. E, assim, como eu também estava escrevendo, foi mais fácil, né? Fazer essa conversa entre as ilustrações e entre o texto. Eu também cuidei do projeto gráfico. Então, de fato, cuidar tanto do texto quanto da ilustração em conjunto foi mais fácil, porque a ilustração, ela precisa conversar com o texto, né? Então, eu sabia, assim, o que eu queria passar nas ilustrações que talvez estivessem falta no texto. Eu sabia o que queria comunicar nas ilustrações para conversar melhor também com o texto. Eu sabia onde eu queria que o texto aparecesse, onde eu queria que a ilustração tivesse mais destaque.
0: Mas você fez o texto, depois a ilustração, ou você, de uma certa forma, foi adaptando também, assim?
2: Eu fiz primeiro o texto, mas eu sinto que... Eu já fazia o texto pensando um pouco na ilustração,
0: legal,
2: que eu ia fazer assim, no processo de ilustração. Mas o processo primeiro foi de criar mesmo o texto. E depois veio o processo de criar o projeto gráfico antes de criar as ilustrações. Então, entender qual seria o tamanho do livro,
0: uhum,
2: entender a questão de imagem, entender a questão de tipografia, entender a questão de tamanho da fonte. Então, teve esse momento de pensar essa parte mais gráfica, né,
0: mais
2: do livro.
0: Técnica,
2: mais
0: técnica, né?
2: Mais técnica. E aí, depois, em conjunto, eu comecei a fazer as ilustrações já pensando essa conversa entre imagem e texto, né? Em respeitar o espaço e o protagonismo do texto, mas também o espaço que a ilustração ali ia ocupar. Então, foi mais ou menos esse processo, assim, de combinar os dois, né?
1: E além de um livro colorido, o que é que um livro infantil precisa ter de ilustração? O que é que um ilustrador precisa pensar, assim? Pra mim, que não sei desenhar nada, só consigo pensar em coisas coloridas, que é como eu via os meus livros quando era menor, né?
2: Então, uma coisa que eu queria muito, assim, fazer nesse livro era conversar um pouco mais com o universo infantil. Então, há várias formas de você fazer a ilustração digital, a ilustração manual, há várias técnicas que você pode usar. Mas para esse eu escolhi fazer uma ilustração que conversasse mais com o universo, no sentido de eu usei o que a gente chama de brush, né, no Photoshop, que...
0: É como se fosse um pincel, assim.
2: Um pincel,
0: assim,
2: exato. Que...
0: Como é que chama?
1: É... Meio aquarelado, talvez?
2: Então, nesse que eu usei, eu quis usar pincéis que remetessem a giz de cera.
0: É isso que eu queria falar.
2: Exato. Então, assim, eu tenho várias... Eu costumo trabalhar com técnicas diversas, mas pra esse eu achei que seria interessante, assim, faria mais... Comunicaria melhor com eles, fazer esse uso desse pincel.
0: Que é uma fase que eles usam muito, né?
2: Exato, exato. E aí eu acho que tira um pouco da dureza também, da questão da ilustração digital. Traz um pouco também para essa coisa mais do papel. Então, essa foi uma escolha estética que eu quis trazer, para comunicar um pouco mais com esse público, de trazer esse pincel que imita a giz de cera. E eu acho que é a ludicidade mesmo da coisa, né? Tem a cena dos animais, então é uma cena mais em movimento, assim. Eles estão andando, não é uma coisa estática. Eu acho que é essa mágica, né, da infância, de que tudo é possível. Quando a mãe da Lu também fala um pouco sobre como foi a infância dela, tem esse quadro mais ou menos mostrando como se fosse um sonho, assim, de como que era, né, como foi essa infância. Então eu acho que é isso, de deixar uma coisa mais lúdica mesmo, assim, né, mais nesse campo do sonho, que aí foi a ideia das ilustrações. E claro, um pouco disso que você falou também, de ser colorido, né, de ser... Criança gosta de cor, criança gosta de ver a coisa saltando, então também foi uma das...
0: E essa questão que você falou realmente da dureza, você percebe, porque a sensação que dá, Amanda, é que parece que você desenhou em cima do papel, né?
2: Uhum.
0: Então, assim, é bacana isso, essa sensação.
1: E assim,
0: do giz de cera, né?
1: Também me chama a atenção que, apesar do colorido, o marrom é predominante, né?
2: Isso.
0: Muito ligado com terra, com origem,
2: com, né? Exato. É o tom base, né, do projeto, quando eu tava fazendo também, né, essa pesquisa de... Na universidade a gente precisa descrever tudo, né, que a gente vai fazer. E aí, nesse momento de... Antes de começar a fazer a ilustração, eu fiz todo esse processo de escolher os pincéis, escolher a paleta de cor que eu ia tratar no livro. Então, o marrom e o amarelo são as cores predominantes, assim, que falam, né, que versam, assim, a narrativa.
0: Legal que no livro, no finalzinho do livro, Bruna, ela bota aqui, escreva a história da sua família.
2: Uhum.
0: Né, e deixa aberto aqui essa possibilidade da criança também fazer parte do livro, né?
2: Exato,
0: deixar a história dela registrada também. Muito legal aqui essa proposta, assim como também de criar a própria árvore, né, genealógica.
2: Uhum.
0: Tem a árvore aqui com os rostinhos, né? A pessoa se quiser pode até colar a fotinha também,
2: exato.
0: Né, Amanda? Muito legal aqui o livro, né? A estética toda, ele tá muito lindo, parabéns.
2: Muito obrigada.
0: E aproveitar aqui e mandar um alô aqui pro nosso ouvinte, Danilo, lá de Boipeba, que tá perguntando aqui, que até eu também tava curiosa pra perguntar, não vou mentir. Ele tá aqui dizendo, que idade tem essa garota? E qual é a sua idade, Amanda?
2: Eu fiz 27 agora.
0: Quando você entrou também logo, assim, ainda comentei isso, você assim, não imaginei que você era tão jovem.
1: Ela tem 27, com carinha de 15.
2: São as bochechas.
0: Tem a carinha de 16, 17. Que bom, né?
2: Ótimo.
0: Assim, adoro quando dizem que me acham cara de mais jovem.
1: É ótimo.
0: Então é isso, Danilo, né? Pergunta respondida.
1: A gente segue conversando aqui, batendo esse papo com a Amanda. A gente fala sobre todas essas características, né, que formam esse livro e o que você traz de retorno também. O que é que você já ouviu de retorno de crianças, famílias, com relação ao livro que você construiu?
2: Na quarta-feira, dia 8, a gente fez um lançamento do livro no Centro Educacional Santo Antônio, que fica lá em Simões Filho, que é a cidade onde eu moro. E aí foi um evento pensado mesmo para a comunidade escolar. Então esteve presente os alunos do segundo ano do CESA, que são alunos ali entre 7 e 8 anos de idade. Foram cerca de 50 alunos. E aí a gente teve várias atividades, né, durante o dia. Teve a contação de histórias. A gente teve oficina de pintura. Teve oficina de bonecas da Bayomi. E aí, no primeiro momento que foi a contação de histórias... depois que a gente estava assim conversando, a gente começou a fazer a distribuição dos livros, né? para os alunos que estavam ali presentes. E aí era muito legal quando a gente dava os livros, eles: é para mim, tia, presente, me leva para casa. A gente: sim, é para você. E aí eles iam abrindo, né, iam vendo as ilustrações, aí os olhinhos brilhando. Aí eles viam minha foto: essa é você, você é muito bonita. Muito linda. Aí, quando a gente tava já no momento mais assim do lanche, que eles já estavam meio correndo, já estavam com o livro, já tinham visto o livro, aí eles vinham, me abraçavam, e aí tocava no meu rosto. E aí teve um, falou assim: eu quero seu autógrafo. Aí todos: nossa, eu quero seu autógrafo também. Aí a gente não tinha pensado nesse momento, mas eu tive que sentar e sair autografando todos eles. Aí eles vinham, eles ficavam olhando assim, eu escrevendo meu nome, escrevendo o nome deles, fazendo a dedicatória. E aí eles me davam um abraço. E aí tem muitos registros bonitos, né? Tem um registro de uma menininha que eu tô conversando com ela, e aí ela tá olhando assim, com os olhinhos brilhando. E aí esse momento foi mágico assim pra mim. Eu adoro crianças, e ver eles tão animados assim em receber o livro, ver eles tão animados com as ilustrações e todo o carinho que eles me deram assim pra mim. Aí eu falei: ai, nossa, valeu super a pena aqui. Só nesse momento, essa troca que eu tive com eles. E também a troca com os professores, né? Que a gente já teve contato, que já tiveram contato com o livro. Todos eles elogiam muito, assim, né? A proposta e as discussões que o livro traz, que dá pra conversar com os alunos. E a forma que o livro conduz, né, essas discussões. Então, pra mim, nossa, é uma gratidão imensa, assim. Mas esse do dia das criancinhas e de todo o amor, assim, que elas me deram. Ai, gente, sério.
1: E você falando da criança com os olhos brilhando e seus olhinhos brilhando.
2: Ai.
1: Eu acho que foi o momento da entrevista que ela mais sorriu. Chega, eu tava assim.
3: É porque você tá escrevendo pra eles.
2: Exato,
3: né?
2: Exato.
3: Então, esse retorno é sempre muito legal. Tem um ouvinte aqui também participando, né? O próprio Danilo também botou aqui: massa, sucesso, Amanda.
2: Ah, obrigada.
3: E também a nossa ouvinte aqui, deixa eu pegar o nome, a Samile, né? A Samile tá participando aqui, botou aqui: lá, meninas, chegando agora no rádio, já tô amando a história desse livro. Repitam, por favor, o nome do livro, já quero fazer minha árvore genealógica com minha filha. Olha que bacana. De onde veio o vovô, o nome do livro? Então, aproveitando que tem um ouvinte já interessada, Amanda, conta pra gente como é que faz, né, para adquirir seu livro, para conhecer. Conta um pouquinho aí para todos eles.
2: Então, a proposta do livro sempre foi chegar de forma gratuita às escolas aqui da Bahia. Então, ele não está sendo comercializado, não estou fazendo a venda deles, mas é possível ver a história de forma online, através do meu site. A gente também vai disponibilizar em breve um PDF que a pessoa pode baixar, e também o livro em forma de animação a gente vai colocar no YouTube, com narração, tudo bonitinho. Mas aí eu queria deixar um aviso a quem for professor, professora, diretor, diretora, quem trabalhar em escolas públicas aqui da Bahia e tiver interesse de conseguir alguns exemplares do livro para trabalhar em sala ou para ter alguns exemplares na biblioteca da escola, é só entrar em contato através de um formulário que está disponível em www.mandartes.com.br.
3: Como? Desculpa.
2: www.mandartes.com.br. Aí lá tem um formulário, a pessoa pode entrar em contato, pode fazer a solicitação de alguns exemplares, e a gente vai analisar todo mundo para começar a fazer o envio. E aí é dessa forma que as pessoas podem ter contato.
3: E seu Instagram, tem rede social que o pessoal pode acessar?
2: @ Mandarte também.
3: Amandarte.
2: Isso.
3: Amanda.
2: Mandartes.
3: Mandartes mesmo.
2: Isso.
1: De Manda.
3: De Manda.
2: Isso, aqui.
3: Entendi. Então vamos lá, só para ficar claro. Manda, né? Ou Amanda sem o A, né? Manda. E seria o quê? Artes juntos, na verdade. Com um A só, né? É tudo junto. Mandartes.
2: Sim.
3: Exato.
2: Um
3: TS.
2: Grande trava-línguas.
3: Isso. Então, @ Mandartes. Aí tem
2: um underlinezinho.
3: Tem um underlinezinho no final. Então, pronto. Se você vê a menina linda lá na frente,
1: é a Amanda. Uma escritora maravilhosa é essa.
3: Pronto. Perfeito, Amanda. Muito obrigada pela sua participação. A gente deseja muito sucesso, que venham outros livros, viu?
2: Ai, obrigada. Obrigada pelo convite, obrigada pelo espaço de poder estar compartilhando esse projeto tão especial pra mim.
1: A gente que agradece. Seja sempre bem-vinda. 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
3: Agora, 12:31, show Cancão e Outras Histórias, que você que ouviu o Giro da Manhã acompanhou, que ele estava aqui hoje presente, né? Chega ao palco aí do Teatro Gamboa com o cantor Dani, pois é, apresentando canções que serão lançadas em agosto. Quem vai contar pra gente não foi Bruna, você bateu um papo com ele e isso. Trouxe aqui uma reportagem pra vocês, acompanha aí com Bruna Ferraz.
4: Pássaro Cancão.
1: O cantor Dani leva o show Cancão e Outras Histórias para o palco do Teatro Gamboa, em Salvador, neste sábado às 5 da tarde. A apresentação reúne canções do EP Cancão.
5: É um show intimista em que eu vou apresentar uma formação de violão e voz, mais convidados surpresas, que aí já está aí em produção. É um show em que eu vou apresentar um repertório de canções que inclui as músicas do EP Cancão, que tem aí a previsão de lançamento para agosto. Músicas que eu já lancei, que eu já disponibilizei, por exemplo, no meu primeiro álbum lançado, que é o Crescente. E releituras de canções do universo cancioneiro nordestino, brasileiro, baiano.
1: O EP Cancão é fruto da influência da música popular brasileira no fazer artístico de Dani e do retorno que ele fez durante a pandemia de Covid-19 às suas raízes na região do semiárido.
5: Cancão, ele é um nome popular do Gralha Cancã, que é o nome científico, de um passarinho presente no semiárido, região da Chapada Diamantina também. Ele é mais graudinho, preto e branco, ele emite alguns sons metálicos, vários sons na realidade. Essa fonte de inspiração surgiu lá no final do período pandêmico, quando eu pude retornar para o interior, porque eu também sou da região do semiárido, vivi boa parte da minha vida, minha infância, adolescência, na região ali de Senhor do Bonfim, Itiúba, que é o semiárido baiano, a região mais sertaneja. É um outro lugar, uma outra essência da minha vida, da minha carreira artística. Então pude resgatar isso e produzir e compor canções através desse convívio, desse retorno. E quando eu conheci o Cancão, na realidade o bando do Cancão, quando ele apareceu ali num buzeiro ali na frente da casa, tive esse privilégio de estar um tempo na zona rural mesmo, assim. E aquilo foi um fascínio, um encantamento. E eu já estava nesse processo de composição, produzindo ali com violão, nessa liturgia, digamos assim, né, de composição, contato ali com a natureza. Então as canções, elas foram nascendo juntas na sequência, que fazem parte desse EP.
1: O show Cancão acontece neste sábado, mas o lançamento do EP será em agosto.
5: A produção desse EP, ela vem acontecendo, tem um tempo, a gente vai de acordo com as condições de que uma produção independente nos oferece, e a tentativa é a partir desse EP, a partir desse show, a gente conseguir ampliar esses espaços e alcançar novos públicos, alcançar novos palcos e continuação. Então eu fico muito feliz com essa possibilidade de continuar, já que eu venho há muitos anos produzindo canções minhas que tocam na rádio. Eu fico muito feliz na Rádio Educadora, já tem um tempo aí, bons anos. Eu que passei por uma transição de pseudônimo artístico, né, há 5 ou 6 anos, justamente nesse período aí da pandemia, logo ali no princípio eu me apresentava como Danilo Fonseca e hoje eu me apresento como Dani, já tem alguns anos. Então todos esses trabalhos só fortalecem tudo isso, essa continuação. E eu quero fazer um convite muito especial aos espectadores. Dia 18 de julho estarei no Teatro Gamboa apresentando o show Cancão e Outras Histórias, que inclui a música Cancão, que inclui a música Umbuzal, além de releituras de canções nordestinas, com convidados surpresa.
1: O show Cancão acontece neste sábado às 5 da tarde no Teatro Gamboa, em Salvador. Os ingressos já estão disponíveis na plataforma Simpla. Bruna Ferraz, para Educador FM. A pois dica tá aí, massa, né?
3: Muito legal. Ele esteve aqui, não foi, Bruninha? Foi. Hoje no Giro da Manhã mais cedo. E que show que ele deu, não foi? A gente ficou aqui hipnotizadas com esse show. Fiquei curiosíssima pra acompanhar, né, o show ao vivo, que ainda mais que é no Gamboa, né? Que você vai ficar ali pertinho,
2: intimista.
3: Né? Intimista. Então você também pode acompanhar essa entrevista que foi no Giro da Manhã, né? Também lá no nosso site educadorfm.ba.gov.br, dentro, né, do Giro da Manhã, você consegue conferir também essa entrevista, que foi muito bacana, vale a pena, viu? Então fica a dica também aí para consumir nosso conteúdo.
1: Fica a dica. Agora, 12:36 e bora de teatro? A gente estava falando do Gambô, olha só, nesta sexta-feira, 17 de julho, às 19h, 19h07, o Cine Teatro Solar Boa Vista, no Engenho Velho de Brotas, recebe a estreia do espetáculo Pedaços de Mim, Fragmentos de Nós, do projeto Ordem Questionada. A montagem aborda conflitos éticos relacionados à justiça e à segurança pública. A entrada é gratuita e conta com interpretação em libras e audiodescrição.

Falamos há pouco, né, que Rosa Passos vai estar aí no Festival Pelourinho Cultural, mas quem também vai estar por lá, né, é o músico Roberto Mendes, gente, que vai estar aí na Praça das Artes amanhã, a partir das 7 da noite, com entrada gratuita. O evento, ele destaca a cultura do Recôncavo Baiano, né, Bruna? Meu lugarzinho no mundo. Com o samba chula, né, de Roberto Mendes. Esse chula, esse samba, né, que é patrimônio da humanidade pela Unesco. E é o som dessa delícia, né, de samba chula, dessa batida de mãos, dessa palma gostosa de Roberto Mendes, que o Multicultura faz uma pausa e voltamos já.

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1: Agora meio-dia e 40 minutos, Thiago Brenan é condenado pela Justiça de São Paulo a 31 anos, 5 meses e 24 dias de prisão em regime fechado por agressão, estupro e outros crimes contra a ex-companheira ocorrido em 2021. A sentença também determina a indenização de R$100 mil à vítima. A decisão ocorre uma semana após o empresário ser absolvido em outro processo por estupro e ameaça. Brenan segue preso em penitenciária de São Paulo.
2: Termina hoje o prazo de inscrição para o FIES do segundo semestre de 2026. O programa financia cursos de graduação em faculdades particulares para candidatos que atendem aos critérios do Enem e de renda familiar. As inscrições devem ser feitas no Portal Único de Acesso ao Ensino Superior. O resultado será divulgado.

0: infraestrutura, supervisão e cumprimento das normas federais. A Unifax também é investigada pelo Ministério Público da Bahia por suspeitas de irregularidade na prestação de serviços educacionais.
1: Agora, 12:41, Multicultura no ar na sua 107.5 Educadora FM. Seja muito bem-vindo aqui, participe com a gente pelo 719-9731-7762, esse é o nosso WhatsApp, você pode mandar mensagem, faça como o nosso ouvinte, Nilton Marques, que já deixou aqui o oi, o bom dia aqui também pra gente, né? Boa tarde, é porque ele não almoçou, né? Aí já dá um bom dia, deixou aqui mensagem pra gente, botou dizendo que ele é gironauta, ele é multinauta, ele é tocanauta, balaionauta, balançonauta do reggae.
0: Astronauta.
1: Ele é tudo, né? Ele curte aqui toda a programação da Rádio Educadora. Tudo dessa rádio eu sou, ele falou. Então, maravilha, viu? Muito bom saber que você tá sempre aqui com a gente, Nilton. Obrigada pela sua participação. Então, faça o mesmo, né, Bruna? O pessoal pode participar, né?
0: Exatamente. Inclusive, Jaci Pita mandou aqui, mandando o povo aparecer para conversar com ela também, que ela tá com saudade de todo mundo.
1: Ela tá aqui botando também, dizendo isso, é verdade.
0: Pois é,
1: e
0: participe.
1: Só respondendo também para Nilton, né, que a gente tá com um balaio temporariamente suspenso, mas logo, logo, viu? Fique de olho aí, Nilton, que ele volta logo. Então, já respondendo aí para quem também tá com dúvida e curiosidade em relação a essa temática.
0: E para você mandar sua mensagem também, o número é o 997-317762, 997-317762.
1: E a gente segue aqui com Multicultura, né? A gente traz agora uma notícia que acaba de chegar aqui na redação aqui pra gente, né? Que a gente fica na expectativa, assim, de, né? Desejando saúde, na expectativa que tudo dê certo, né? Porque o Milton Nascimento, gente, ele está internado desde ontem para tratar de uma pneumonia, né? Que é uma intercorrência aqui, segundo a equipe do artista, né? A equipe também médica, que é comum no estado atual de saúde, né? Que ele se encontra. Ele segue estável e em boa evolução clínica, né? Acompanhado por uma equipe de profissionais. A previsão é que Milton receba alta nos próximos dias e siga o tratamento em casa. E a gente segue aqui também mandando energias positivas, né? Pro nosso querido Milton Nascimento.
0: As melhores energias possíveis. Agora é 12:43, confira a agenda do final de semana dos artistas que foram contemplados no selo Educador FM Independente, Joalva Moraes.
2: Olá, ouvintes da Educador FM. Vamos conhecer a programação de shows dos artistas que já foram contemplados no selo Educadora FM Independente para este final de semana. Hoje, a banda Fogo Pagou faz show de lançamento do álbum Rastro Guia, no Teatro Carlos Pita, no Centro de Convenções de Feira de Santana, às 8 da noite. Rei Lacoste participa do Baile da Sofrência, no Pub Casa Número 1, no Barbalho, às 8 da noite. No sábado, o guitarrista Júlio Caldas participa do Festival de Rock no Vale do Capão, às 8 da noite. Giga apresenta o show Muito Romântico, na Casa da Mãe, no Rio Vermelho, às 10 da noite. E a cantora Eloá Monteiro leva o show Samba da Mulher Demais para a Praça da Catedral, em Ilhéus, às 8 da noite. E no domingo, para a Casa da Tieta, às 5 da tarde. Marquem na agenda e aproveitem! Até a próxima semana!

0: Jussara Silveira se apresenta com o show Direito de Sambar, hoje às 21h, na Casa da Mãe, no Rio Vermelho. A apresentação inclui sambas da velha guarda da Bahia, recordando clássicos de artistas como Riachão, Seu Regi de Itapuã, Nelson Babalaô e Ederaldo Gentil, além de contar também com a participação do grupo Coisa Mandada. Os ingressos podem ser adquiridos na plataforma Simpla, com valor de R$ 66 para todos.
1: E o foyer do Teatro Sesc Casa do Comércio recebe, gente, show gratuito em homenagem a Gilberto Gil. Vamos acompanhar.
0: Para homenagear um dos maiores artistas da música brasileira, a cantora Cláudia Costa apresenta o show Refazendo Memórias.

0: Memórias, Cláudia Costa canta Gilberto Gil. A apresentação gratuita acontece nesta sexta-feira, às 17h30, no foyer do Teatro Sesc Casa do Comércio. Para a artista, Gil sempre foi um ídolo e uma referência na sua carreira.
1: E o projeto tem como proposta essa jornada musical que vai explorar a rica trajetória de Gilberto Gil e vai enfatizar a diversidade cultural e a identidade brasileira através de suas composições. Cantar Gil é uma forma de agradecer mesmo, porque ele faz parte da minha formação artística. Sua obra dialoga com espiritualidade, com diversidade, com liberdade, eu gosto muito disso no meu trabalho, com o futuro, com o acesso às raízes, os temas que ele traz atravessam o meu trabalho também. Então, para mim, é importante trazer essa releitura construída através da minha vivência, da minha musicalidade e referências sonoras afro-brasileiras.
0: Diante da discografia extensa de Gil, um dos principais desafios no planejamento do show para Cláudia Costa foi a definição do repertório.
1: Fiz uma curadoria de repertório através das músicas que fizeram parte mesmo da minha formação artística. As músicas que mais conectaram, me atravessaram desde a minha infância, que eu ouvia nos rádios. Tudo isso já vai fazendo parte da nossa formação, a gente vai escutando, isso vai entrando, né? Peguei as músicas que trouxeram as minhas memórias, por isso refazendo memórias, as músicas que trazem memórias maravilhosas de infância, de adolescência. Música, ela marca muito situações na nossa vida, na nossa caminhada, né? É uma música que lembra o primeiro namorado, momentos maravilhosos com a minha família. É música que lembra passagens na escola.
0: O show Refazendo Memórias, Cláudia Costa canta Gilberto Gil, acontece nesta sexta-feira.
1: O show será no foyer Sesc Casa do Comércio, às 17h30. E o melhor de tudo, que a entrada é gratuita. Ai, que top! Então é um presente pra gente. O público, ele vai poder esperar novas texturas nas músicas que eu vou interpretar, novos arranjos, novos diálogos sonoros, mas claro, preservando a essência de Gil, né? Então eu espero que o público saia do show levando emoções, reflexões e memórias.
0: Bruna Ferraz, para Educador FM.
2: É, Bruna, profissional do dia. É apresentação, é reportagem, é isso mesmo. Aqui a gente é multi, a gente faz de tudo.
0: Agora, 12h49, os autores Lulu Lima e Eric Farpa lançam o livro Gavião. Hoje, às 19h, na livraria Terra Libres, no Cine Glauber Rocha, com entrada gratuita. A obra destaca a proteção infantil ao acompanhar a angústia de crianças que não se sentem seguras dentro de seus próprios lares e chama atenção para o papel de educadores na observação de mudanças de comportamento, muitas vezes percebidas como primeiros sinais de alerta. Então, fica aí a dica também de um assunto muito importante.
2: É isso aí, olha. Agora 12h50, a Copa pode ter até acabado aí, né, pro Brasil. Mas o futebol continua inspirando, viu? Aqui na capital baiana, uma exposição mostra como o esporte também faz parte da arte brasileira. Quem vai contar pra gente é Mônica Lamego.
3: O sonho do Hexa ficou pelo caminho com a eliminação da seleção brasileira nas oitavas de final. Mas, se a bola parou de rolar no Mundial para o Brasil, ela continua inspirando histórias fora dos gramados. Em Salvador, a exposição Jogo da Ginga transforma o futebol em arte, reunindo obras que falam de memória, afeto, política e identidade. É um convite para enxergar o esporte além do placar. A curadora Thaís Darzé compartilha um pouco dessa experiência.
4: A expulsão, ela traz essa visão ampliada do esporte, é para dentro da sociedade. É um fenômeno de construção de afetos, de coletividade, de comunidade. Então, é um esporte que, apesar de ter sido criado na Europa, né, um esporte desenvolvido na Inglaterra, um esporte colonial, quando ele chega no Brasil, ele ganha uma outra roupagem ao atravessar os corpos brasileiros, principalmente os corpos afro-indígenas. É hora de refletir, de pensar, e de olhar de fato como um fenômeno que é aparentemente só festivo, ele tem dinâmicas políticas, sociais e históricas tão importantes para nós brasileiros.
3: Outro destaque da mostra é o diálogo entre artistas de diferentes épocas e linguagens. E quem visita a exposição encontra uma verdadeira seleção de artistas em campo.
4: Perspectivas diferentes, né, sobre um mesmo tema. Então, por exemplo, a gente vai ter agrupamentos, que é o caso de Renan Benedito, Elson Júnior, o Anderson Assey. Eles vão tratar do futebol na sua dinâmica da infância, nessa perspectiva do futuro, nessa possibilidade de ascensão social, nesse cotidiano das ruas, né, dessa infância nas periferias brasileiras. Vou ter trabalhos do Nelson Lerner, da Leda Catunda. Então, a gente tem a presença também feminina, né, na exposição, que é a Leda Catunda, a Isabela Ceifa, a Regina Silveira, que vão tratar mais dessa dimensão estética. O Nelson Lerner, ele vai trazer muito o humor e a sátira para o esporte, assim como o Mestre de Sim também vai trazer uma crítica ao colonialismo. São múltiplos artistas, múltiplas perspectivas, e é isso que acho que deixa a exposição tão rica e tão diversa.
3: A campanha do Brasil foi encerrada dentro de campo, mas fora dele, o futebol continua despertando paixões, memórias e reflexões. Para quem acompanhou cada lance do Mundial, Thaís explica por que vale a pena trocar a arquibancada pela galeria.
4: Ampliar conhecimento e entender que, para além do que a gente curte como espectador, como esse fenômeno também nos atravessa enquanto povo, enquanto identidade, enquanto nação. É um momento de reflexão e de contemplação. Então, acho que no momento em que a gente sai ali da adrenalina, de assistir, da torcida, uma outra perspectiva.
3: A exposição Jogo da Ginga fica em cartaz até o dia 2 de agosto, na Galeria de Arte Paulo Darzé, em Salvador. A visitação acontece de segunda a sexta-feira, das 9 da manhã às 7 da noite, e aos sábados, das 9 da manhã à 1 da tarde. Mônica Lamego, para a Educadora FM.

0: Afrochefe George Washington promove neste domingo, 19 de julho, das 12 às 17 horas, ou seja, de meio-dia às 5 da tarde, uma edição especial do Culinária Musical em homenagem ao Dia Internacional da Mulher Negra, Latino-Americana e Caribenha. O evento será realizado na subsede da Cultura e Cidadania do Sindipetro Bahia, em Nazaré, com shows de Airá Soares e Gi Maria, lançamento de livro de Cláudia Costa também, além de feira de empreendedorismo e gastronomia assinada pelo Afrochefe. A entrada custa R$ 40,00 e os ingressos estão disponíveis por Pix na portaria.
1: E a sofrência, minha gente, invade o palco, viu? A comédia musical que homenageia o Arrocha estreia nova temporada. Josi Braga.
2: Após o sucesso de público, o espetáculo Arrocha, Aceita Esse Musical Que Dói Menos, está de volta aos palcos soteropolitanos. Com direção de Divar Passos e texto assinado por ele em parceria com Alan Miranda, a comédia musical não apenas diverte, mas cumpre um papel de reparação histórica e exaltação cultural. O dramaturgo revela como foi o processo de escrita a quatro mãos e o ponto de partida para a criação do espetáculo.
3: Foi um processo assim, começa comigo, eu comecei desenvolvendo o universo ficcional, comecei desenvolvendo um perfil dessas personagens, porque uma história sobre a Rocha, ela pode ter inúmeras contações, né? Você pode ter muitos caminhos para contar um musical sobre a Rocha. E o caminho que eu escolhi foi esse caminho em que existe um bar, um lugar que é detentor desse movimento do Arrocha, que é um relicário do Arrocha. Então, eu fui construindo a partir daí, né? Foi inspirado num verso de uma música do Márcio Moreno, que diz assim, vem aprender a nova dança, que é sucesso na Bahia, surgiu no Brega de Caroba. Então, esse verso mexeu muito com a minha imaginação. Surgiu no Brega de Caroba, em Candeias, a terra da alegria. Então, essa raiz do Arrocha, enquanto recôncavo, afirmação recôncava, esse foi o ponto de partida. Fiz essa primeira construção e Alan chega logo em seguida para desenvolver essas personagens e as situações dramáticas.
2: A costura da peça se dá por meio de clássicos que moldaram gerações. No repertório, hinos de gigantes como Pablo, Nara Costa, Márcio Moreno, Silvano Salles e da banda Asas Livres servem de trilha sonora para uma autêntica história de amor. Uma playlist cuidadosamente selecionada.
3: Olha, desde o começo que a gente tinha esse propósito, fazer do musical uma playlist dos clássicos do Arrocha. Que o musical servisse como uma amostra das músicas emblemáticas desde o começo ali, né, no ano 2000 até os dias de hoje, para que a experiência do espectador fosse uma amostragem. E isso, claro, desemboca no desafio de você conciliar isso com a escrita dramática, com as situações dramáticas. Em uma certa medida, as músicas determinaram as cenas. Mas também aconteceu o contrário. Determinadas situações dramáticas, para terem seu arco devidamente cumprido, foram em busca de músicas específicas do cancioneiro do Arrocha.
2: Para Davi desse universo, o diretor musical Luciano Salvador Bahia teve a missão de traduzir a tradicional batida dos teclados eletrônicos para a dinâmica do teatro musical.
3: Luciano é um parceiro criativo de muitos anos, né? Desde o meu primeiro musical, que foi o Aventuras do Maluco Beleza, que Luciano já trabalha comigo, então a gente se entendeu muito rapidamente. A gente procurou manter uma sonoridade muito próxima da original, na maioria das músicas, para que as pessoas conseguissem, no arranjo, já reconhecer a música, né? O espetáculo, ele tem a situação do bar, em que as músicas, elas integram o playlist de um karaokê. Existem duas sonoridades básicas nas músicas, né? Que é a música cantada de karaokê e a música cantada pelo show da Dara Guerreira, uma apresentação ao vivo com teclado, né? Então, a gente tem essas duas dinâmicas predominantes.
2: A estreia da nova temporada do espetáculo Arrocha, Aceita Esse Musical Que Dói Menos, acontece amanhã no Teatro Módulo, na Pituba, e seguirá até 29 de agosto, sempre aos sábados, às 7 da noite. Após temporada na capital baiana, a montagem segue para a Feira de Santana. Os ingressos estão à venda na plataforma Simpla e na bilheteria do local. Josi Braga, para Educador FM.

0: Nesta sexta-feira, né, Bruna? Conte aí pra gente o que é que tem.
1: O Jazz na Avenida recebe o guitarrista e compositor Raoni Maciel, acompanhado da banda Brazilian Afro Jazz Stepto. Raoni une rock e a música afro-baiana na sua música e a apresentação acontece às 7 da noite. A entrada é solidária, podendo ser 1 quilo de alimento não perecível ou uma contribuição via Pix na portaria do evento.

0: Já percebeu, né? O rock da banda Legião Urbana toma conta do especial das 6 desta sexta-feira. Em destaque, um dos trabalhos emblemáticos do grupo brasiliense, o álbum 2, lançado em julho de 1986. Eu não tinha nem nascido ainda. Com um repertório recheado de sucessos ao longo das 12 faixas.
1: E nesta edição você vai ouvir sucessos como Tempo Perdido, Eduardo e Mônica e Quase Sem Querer. A produção é de Mariana Freire.
0: E é o som do especial das 6 aqui da Legião Urbana de hoje, né? Que hoje que a gente se despede, né, de todos vocês ouvintes. Muito obrigada aqui pela companhia no Multicultura. Queria agradecer a todos e a todas. Um excelente final de semana. E um bom final de semana também para Elias Batista, Jackson Alves, que fizeram aqui a operação de áudio. E também para minha parceira de bancada, Bruna Ferraz. Valeu, Bruna. Bom final de semana para você.
1: Valeu, Lise. Bom final de semana para todos nós. Obrigada, ouvintes. Obrigada, Kailane Rodrigues, que fez a produção de estúdio. E segunda-feira estamos de volta com mais Multicultura a partir de meio-dia. E agora você segue aqui. Olha, nunca mais ele viu.
0: Ela tá de volta.
1: Luciana está de volta, gente. Vai seguir com vocês aqui na programação.
0: Luciana.

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0: Muito boa tarde para você que tá chegando, boa tarde para você que já tá com a gente sintonizando 107.5 Educador FM. Eu sou Luciana Lucena, com muita saudade do Toca Aí, o pessoal que participa, manda música, que faz o programa aqui com a gente. E nesse dia do sextou, porque sexta-feira é sexta-feira, né, minha gente? Então, hoje, 17 de julho de 2026, sexta-feira, estamos aqui no Toca Aí do Sextou. E quem vai começar pedindo música? Vamos lá.
1: Boa tarde, Toca Aí, Rafaela de Freitas Santana. Hoje eu quero pedir a música Pra Dizer Adeus, de Titãs.
0: Rafaela, um beijo grande pra você. Vambora com a música de Nando Reis e Tono Belotto, Titãs, Pra Dizer Adeus.

E você tá aqui no Toca Aí, a gente tá curtindo a música que você pede. Você manda mensagem pra gente no número 71999641908. Diz seu nome, de onde você tá falando. Pede música, dedica pra alguém. Agora a música que a gente vai curtir é de Antônio Batista, do Cabula, aqui em Salvador. E ele pede John Lennon, Stand By Me. Vambora!

0: Olá, Educador FM, eu sou Déa Rodrigues, moradora do bairro da Boa Viagem, aqui na Cidade Baixa, e hoje eu gostaria de ouvir a música Por Que Não Eu, na versão do Kid Abelha com Paula Toller. Toca aí!
1: Tocamos, você toca aqui, Déa Rodrigues, Herbert Viana, Paula Toller e Leone, Por Que Não Eu, de Kid Abelha, vambora comigo!

Daniel, que mora em Itapuã, ele pediu Do It do Lenine. Agora você curtiu Lionel Rich com Do It to Me de Lionel Rich. Mas a gente vai falar com a programação, depois a gente vai colocar Lenine para tocar para você, Daniel. Faça como o pessoal do primeiro bloco que pediu música no 71999641908. Peça sua música, compartilhe com a gente e a gente curte juntos o Toca Aí. E vamos seguindo então com Toquinho cantando O Caderno, que é uma música de Toquinho e Mutinho. E quem pede pra gente é, olha só, a filha, ela, a mãe dela tá pedindo uma canção, né, pra sua filha que tá completando 54 aninhos de idade. E a gente vai curtir a música que Zeferino mandou pra gente, dedicada à sua filha, O Caderno.

Linda declaração de amor de Zeferino para minha xará Luciana Rocha. Parabéns, Lu. E agora sim, Daniel, que mora em Itapuã, a gente vai curtir juntos Lenine, Do It, de Lenine.

0: Cidade Negra e Lulu Santos cantando Sábado à Noite, música de Lulu. Quem mandou pra gente foi Débora de Brotas, final de semana chegando. Débora empolgadíssima por esse Sábado à Noite. Vambora, Débora, muita música, muita curtição pra você. Pra você que participou do Toca Aí, continue participando. Um grande abraço pra Newton de Abrantes, que mandou pra gente Mercedes Souza e Beth Carvalho com Solo Lepido, Adiós. E a gente vai ficando por aqui, não antes, sem lembrar, para quem não decorou ainda, anota aí o nosso WhatsApp, que é o 719-9964-1908. Para quem já decorou, participe, peça a música, diga de onde você está falando, compartilhe, dedique a alguém e faça o Toca Aí, que vai ao ar de segunda a sexta, 1 da tarde, e final de semana tem reprise para você não ficar com saudade. Eu sou Luciana Lucena, volto depois do intervalo, a gente toma uma aguinha e volta para a Sonosfera, que vem com tudo. Fica aí, não saia não.
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4: Salve, salve, Salvador, você que está sintonizando 107.5 Educadora FM, a minha, sua, nossa rádio pública da Bahia. Eu sou Luciana Lucena e a gente está recomeçando a Sonosfera. Música boa, uma programação sempre diversa para você. Você acompanha aí sintonizando com a gente ou pelo nosso site ou pelo nosso aplicativo. Não baixou ainda não? Baixa aí que é muito rápido. Educadora FM 107.5, baixou, fica conectado, sintonizado com a gente, onde quer que você vá. Então vamos seguindo a Sonosfera, Céu, Mil e Uma Noites de Amor, música de Pepeu Gomes, Baby do Brasil e Fausto Nilo.

Música e composição de Jadsa Castro Oxumaré, que você curtiu aqui com a gente na Sonosfera Educadora FM. Tulipa Ruiz e Zé Pi cantaram Só Sei Dançar com Você, de Tulipa Ruiz. E você que curte arte, cultura, educação, muita informação, você não pode deixar de sintonizar na 107.5 e curtir o Multicultura, que vai ao ar de segunda a sexta ao meio-dia. Agora, 1h51, a gente vai seguindo com Buena Vista Social Club, Candela, música de Faustino Ramas.

Esse foi Jerônimo, que você curtiu com surpresas. Tem o Pelô de Jerônimo Santana e Marina Della Riva e Ney Matogrosso juntos com Catito. Música de Consuelo Velasquez. E agora 2:02, a gente vai seguindo aqui na Sonosfera. Eu vou só ali rapidinho tomar uma água. Não sai daí que a gente volta já.

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1: Acerte a hora com a gente, 2:05 e você sintoniza comigo 107.5 Educador FM. Sonosfera traz agora Noriel Vilela e 16 toneladas de Merle Travis na versão de Roberto Neves.
2: Sente esse samba quente que é muito legal. 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

Você curtiu da Udi, Vel Vavá, de Carlinhos Brown e Celso Fonseca. Também teve Vitrolab com Megalodon, de Marcelo Costa, Guga Barbosa e Dino Correia. Móveis Coloniais, de Acaju, cantaram pra gente A Menina Dança, de Moraes Moreira e Galvão. 2:16, você curtindo a sua tarde aqui na companhia da Sonosfera, Educadora FM 107.5. E hoje, sexta-feira, no especial das 6, tem destaque para um álbum super emblemático do rock brasileiro e que está completando quarentinha, 40 anos de lançado, parece que foi ontem, para quem viveu o auge da década de 80, 90. Você vai curtir dois, eu estou falando da banda brasiliense Legião Urbana, e você não pode perder, não pode deixar de matar a saudade. E para as novas gerações, vale a pena conhecer. Vambora, especial das 6 hoje, 6:30. A gente vai seguindo a Sonosfera com Baiana System. Eu Quero é Botar Meu Bloco na Rua, música de Sérgio Sampaio. 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

0: Bora groovar a música de Ivanilson de Jesus, cantada aqui por Zuri. Teve também Aná com um Bom Astral de Aná e Sarah Houston. E agora, 2h25, a gente vai seguindo. Depois do intervalo, tem mais Sonosfera. Não saia daí não, que eu volto já.
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1: E agora são 2:27, tarde de sexta-feira, você curtindo a Sonosfera do carro, do fone de ouvido, do corre aqui com a gente. E agora quem canta é A Cor do Som, Dentro da Minha Cabeça, música de Jerônimo e Lula Queiroz.

Esse foi Jal, com Saulo cantando Viral, uma composição de Jal. Teve Felipe Cordeiro na autoral Sotaque Elétrico. E agora são 2 horas 38 minutos, tarde de sexta-feira, final de semana chegando. 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Mas vambora, que a tarde vai seguindo e música boa vem chegando. A Cor do Som, Dentro da Minha Cabeça, que a gente acabou de curtir, só que agora quem vem é Célia Cruz com Willy Colon, A Papá, de Francisco Lomuto e José Maria Contursi.

0: Som de Raquel Reis, aqui na sua Educadora FM, Sonosfera, trazendo pra gente Desatei de Raquel Reis. E Roberto Barreto com Manuel Cordeiro e Pupilo cantaram Tudo Pode Acontecer de Manuel Cordeiro. Vamos naquele intervalinho, eu já volto, não sai daí não.
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2: Ouvintes da Educadora FM, vamos conhecer a programação de shows dos artistas que já foram contemplados no selo Educadora FM Independente para este final de semana. Hoje, a banda Fogo Pagou faz show de lançamento do álbum Rastro Guia, no Teatro Carlos Pita, no Centro de Convenções de Feira de Santana, às 8 da noite. Rei Lacoste participa do Baile da Sofrência, no Pub Casa Número 1, no Barbalho, às 8 da noite. No sábado, o guitarrista Júlio Caldas participa do Festival de Rock no Vale do Capão, às 8 da noite. Giga apresenta o show Muito Romântico, na Casa da Mãe, no Rio Vermelho, às 10 da noite. E a cantora Eloá Monteiro leva o show Samba da Mulher Demais para a Praça da Catedral em Ilhéus, às 8 da noite. E no domingo, para a Casa da Tieta, às 5 da tarde. Marquem

Esse foi Zé Cabaleiro na autoral Ela Nunca Diz. Teve também Lazo Matumbi com Basta, de Lazo e Djalma Luz. E Rafael Pondé cantando Canoeiro, de Dorival Caymmi. E como eu disse para vocês, esse final de semana tem muita programação que você curte aqui na sua Educadora FM. 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E agora, 3h11, vamos seguindo nossa sexta-feira musical aqui na Sonosfera com a Tocha, toda sexta-feira, que é uma composição de Adriana Calcanhoto.

0: Las Dice Puleia, de Javier Barroques. Teve também Felipe Lorenzo cantando Sereia Cidade, que é uma composição autoral que participou do Festival da Educadora de 2021. E também Criolina, com Quizás, de Oswaldo Farrés.
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1: 3:28 e a Sonosfera tá de volta com Pepeu Gomes, que canta fazendo música, jogando bola, música de Pepeu e Baby do Brasil.

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Agora, 3h43, a gente segue com o Ska Cubano cantando Catita, de Rafael Hernández Marín.

0: aqui na Educadora Mundo Livre S.A. com a participação de Otto, Lourinha Americana de Mestre Laurentino. Teve também Lucas Santana com Punk Reggae Party de Bob Marley, The Wailers. E ainda Tulipa Ruiz com Brocal Dourado de Tulipa.
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1: Agora são 4h02 e a tarde de sexta-feira vai seguindo aqui na Sonosfera com música boa para você. Vamos com o Monobloco e Ivete Sangalo, que juntos cantam a música de Pedro Luiz, Caio no Swing.

Você curtindo aqui comigo na Sonosfera Criolo, Pegue Pra Ela, uma composição autoral, e antes teve Afrocidade, com a música Afrocidade. E a Baiomi Afrobeat Orquestra trouxe pra gente Malunguinho, de a Baiomi Afrobeat Orquestra. 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E agora, 4h21, a gente vai seguindo a nossa tarde de sexta-feira, curtindo a Sonosfera, agora com Benito 80 e Xande de Pilares. A música é Razão para Viver, de Benito de Paula.

essa família de Nova Friburgo, Benito de Paula e a família Veloso, Rodrigo Veloso. É Deus quem aponta a estrela que tem que brilhar.

Mexican Institute of Sound com Tipo Raro, de Camilo Lara. Teve também Flávio Santos com Não Pisca, música de Wahamasi. E Batucada Tamarindo com Ogum, fundador de Irê, de Gilberto de Sul.

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1: 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Voltamos à Sonosfera Educadora. 4h40, Sonosfera no ar, você sintonizando 107.5. Então vamos seguindo com Lampirônicos, com Alceu Valença, com a música Espelho Cristalino de Alceu.

Do Rio Grande do Norte, Juliana Linhares cantou Nordeste Ficção, de Juliana Linhares. E teve o Iatan Raíra, com Pedro Patrocínio, cantando Cordel da Caixa d'Água, que é uma composição autoral. De Pernambuco, teve ainda Cordel do Fogo Encantado, com O Sinal Ficou Verde, ou Além do Bem e do Mal. Você está curtindo aqui a Sonosfera. E no final de semana tem muito programa para você aqui na Educadora FM. Tem o Arrastapé, que rola solto em 2 horas de muita alegria, com triângulo, sanfona e muito mais no Forró para Todos, que é todo domingo, meio-dia, aqui na sua 107.5, por nosso aplicativo também e pelo site educadorafm.ba.gov.br. 4:55, vamos com Sonido Satanás e Golosinômano. A música Diablo, de Sonido Satanás. Sim.

Você curtiu com a gente aqui na Sonosfera Pio Lobato, Tecno da Saudade de Pio Lobato e ainda Sonido Satanás com Diablo de Sonido. Eu sou a Luciana Lucena, agradeço sua companhia, sua escuta aqui com a gente na Sonosfera. Eu vou e volto segunda-feira, mas a Sonosfera segue com Priscila Sena logo depois do intervalo. Mas antes ainda, eu vou deixar a Ciranda de Ideias, de Faster, de Daniel Ragone e Jackson Almeida, para você curtir aqui com Grave Nave.

0: ouvintes da Educadora FM, vamos conhecer a programação de shows dos artistas que já foram contemplados no selo Educadora FM Independente para este final de semana. Hoje, a banda Fogo Pagou faz show de lançamento do álbum Rastro Guia, no Teatro Carlos Pita, no Centro de Convenções de Feira de Santana, às 20h. Rei Lacoste participa do Baile da Sofrência, no Pub Casa Número 1, no Barbalho, às 20h. No sábado, o guitarrista Júlio Caldas participa do Festival de Rock no Vale do Capão, às 20h. Giga apresenta o show Muito Romântico, na Casa da Mãe, no Rio Vermelho, às 22h. E a cantora Eloá Monteiro leva o show Samba da Mulher Demais para a Praça da Catedral, em Ilhéus, às 20h. E no domingo, para a Casa da Tieta, às 17h. Marquem na agenda e aproveitem. Até a próxima semana.
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1: 5:07. Muito boa tarde para você que sintoniza 107.5. Eu sou Priscila Sena, te faço companhia aqui até as 10 da noite. Bem, a gente começa o nosso encontro de hoje com Elza Soares, dela, Lata d'Água.

Você ouviu a Anelisa Assunção numa composição dela em parceria com Russo Passapusso, Amor de Vidro. Teve também Márcia Castro em De Pés no Chão, canção de Rita Lee, e ainda a Ciba dele, Vai e Vem. Agora chegou a hora da nossa dica de show, hein? Dica de show para animar o seu fim de semana. Então já anota aí. Amanhã, sábado, dia 18 de julho, a cantora Eloá Monteiro apresenta Samba da Mulher Demais. É um show autoral e cênico que exalta o ritmo legitimamente brasileiro. O evento será realizado na Praça da Catedral em Ilhéus a partir das 8 da noite. Você, claro, não pode perder. Agora 5 horas 24 minutos. Você ouve a banda Vitrolab numa canção de Caetano Veloso, Odara.

0: Você ouviu Tícia Della Salsicci. Antes teve Doralice em Miss Beleza Universal, composição de Léo Giusti.
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1: 5:35. Excelente fim de tarde para você que sintoniza Educadora FM. Você ouve agora Fran, numa canção de Lázio Matumbi e Gileno Félix, Entre Mil Constelações.

Esta foi Céu, numa composição dela e de Lucas Martins, Cremosa. Antes você ouviu Roça Sound e Helena Trabuco e a Orquestra Reggae de Cachoeira na canção Não Se Envolve, uma composição de Nick Amaro e Paulo Bala. Teve também Zé Bigode, Orquestra e Curumim em Golpe no Vazio, composição de José Roberto e Curumim. Agora 5h49, você ouve Renata Rosa, uma composição dela em parceria com Bill Rock. Maria Leonor.

Lued Luna em Banho de Folhas, canção de Lued Luna e Emily Lapa. Teve também Cabocagem Acredite, composição de Gibô, Caboclo de Cobre, Issa Malumba e Mayali Pitanga.

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2: 6:03. Boa noite para você que sintoniza 107.5. Eu sou Priscila Sena, te faço companhia aqui até às 10 da noite. Bem, a gente começa mais um bloco de Sonosfera Educadora com Ubuntu e as Ganhadeiras de Itapuã na canção O Vento, composição de Dorival Caymmi.
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Esta foi a Academia da Berlinda deles, envernizado. Antes você ouviu Malaika na canção Dime Que Me Queres, composição de Malaika. Olha só, daqui a pouquinho, às 6:30 da noite, tem especial das 6. E hoje, o destaque vai para um álbum emblemático do rock brasileiro, que está completando 40 anos de lançado. Você vai curtir dois. É o segundo trabalho da banda brasiliense Legião Urbana. Não deixe de conferir, tá? Como disse, especial das 6 às 6:30 da noite, aqui na 107.5, em nosso aplicativo e também no site educadorfm.ba.gov.br. Agora, às 6:14, você ouve Irã, Carlinhos Brau e Enio na canção Imoriô, composição de Gilberto Gil e João Donato.

0: Este foi Tawamin Kwango, dele Céu Cortante Azul. Teve também Fernanda Porto em Tudo de Bom, canção de Fernanda Porto e Lina de Albuquerque. Olha só, agora a gente vai para um rápido intervalo, logo depois você fica com o especial das seis, que hoje traz o álbum emblemático do rock brasileiro, que está completando 40 anos de lançado. Você vai curtir dois, é o segundo trabalho da banda brasiliense Legião Urbana. Então fica por aí, que o intervalo é rapidinho.
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2: Olá, ouvintes da Educadora FM. Vamos conhecer a programação de shows dos artistas que já foram contemplados no selo Educadora FM Independente para este final de semana. Hoje, a banda Fogo Pagou faz show de lançamento do álbum Rastro Guia, no Teatro Carlos Pita, no Centro de Convenções de Feira de Santana, às 20h. Rei Lacoste participa do Baile da Sofrência, no Pub Casa Número 1, no Barbalho, às 20h. No sábado, o guitarrista Júlio Caldas participa do Festival de Rock no Vale do Capão, às 20h. Giga apresenta o show Muito Romântico, na Casa da Mãe, no Rio Vermelho, às 22h. E a cantora Eloá Monteiro leva o show Samba da Mulher Demais para a Praça da Catedral, em Ilhéus, às 20h. E no domingo, para a Casa da Tieta, às 5h. Marquem na agenda e aproveitem. Até a próxima semana!

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Olá, você que sintoniza a Educador FM, eu sou Leto Vieira e este é o Especial das Seis, que hoje destaca um dos mais importantes trabalhos da banda Legião Urbana, o álbum 2, lançado em 1986. Contando com a produção de Maírton Bahia, este disco consolidou o grupo brasiliense, liderado por Renato Russo, como um dos maiores fenômenos do rock nacional. Originalmente, a ideia era que seria um álbum duplo, com 20 faixas, e ganharia o nome de Mitologia e Intuição. No entanto, os planos mudaram ao longo do processo. O título passou a ser 2 e o repertório foi condensado em um LP com 12 faixas, trazendo uma proposta diferente do trabalho de estreia da banda. Ao invés do barulho e agressividade do punk, o som dos violões dedilhados, baladas românticas e o estilo melódico do folk acentuando a poesia das letras. Abrindo o Especial das Seis, a gente ouve Legião Urbana na música Índios, composição de Renato Russo.

Você curtiu a Legião Urbana em Daniel na Cova dos Leões, de Renato Rocha e Renato Russo, que também é autor do sucesso que ouvimos antes, Eduardo e Mônica. São faixas do álbum 2, trabalho emblemático da Legião Urbana, lançado em julho de 1986. Nosso destaque no especial das 6 de hoje. O disco se revelou um enorme sucesso de crítica e de público, ultrapassando a marca de 250 mil cópias vendidas já quando chegou ao mercado. Uma década após esse grande êxito, Renato Russo nos deixou em outubro de 1996, aos 36 anos. Mas o legado dele permanece. Do álbum 2, listado pela revista Rolling Stone Brasil como um dos 100 maiores discos da nossa música, vamos ouvir no especial das 6, a Legião Urbana em Quase Sem Querer, de Renato Russo, Dado Villa-Lobos e Renato Rocha.

Aqui no Especial das Seis você ouviu com Legião Urbana, Andrea Doria, composição de Dado Villa-Lobos, Marcelo Bonfá e Renato Russo, que foi inspirado a escrever esta música depois de ouvir o desabafo de amigas em um rolê noturno. O título faz referência a um famoso e luxuoso transatlântico italiano que afundou no Oceano Atlântico em 1956. A canção reflete sobre a maturidade, as desilusões e os naufrágios pessoais da vida adulta. Esta é uma das faixas do nosso destaque de hoje, o álbum 2, lançado em 1986 pela banda Legião Urbana, que a gente ouve agora, fechando esta edição com um dos maiores hits do rock nacional, Tempo Perdido, de Renato Russo.

O especial das Ser de hoje está terminando e contou com a produção de Mariana Freire. Convido você para ficar por dentro das atrações do programa, seguindo a Educador FM nas redes sociais. Eu sou Leto Vieira, muito obrigado pela sua audiência e até breve.

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1: Em Brasília, 19 horas.
0: Está no ar a Voz do Brasil. 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
2: Olá, boa noite.
1: Boa noite para você que nos acompanha em todo o país.
2: Sexta-feira, 17 de julho de 2026.
1: E vamos aos destaques do dia na Voz do Brasil.
2: Empresas afetadas por tarifas impostas pelos Estados Unidos terão apoio do governo.
1: A Apex prepara plano de abertura de novos mercados para exportadores afetados pelas tarifas. Luciana Colares, de Holanda.
3: No início de agosto, a Apex Brasil deve apresentar um plano de diversificação de mercados, especialmente para os exportadores impactados pelo tarifaço.
2: E ainda, Banco Nacional de Antígenos integra a estratégia brasileira de defesa agropecuária contra a aftosa.
1: A estrutura permite a produção emergencial de vacinas em prazo reduzido em caso de necessidade sanitária. Thaís de Araújo.
4: O banco integra a estratégia nacional de preparação para emergências sanitárias, juntamente com ações permanentes de vigilância e monitoramento da sanidade animal.
2: E vamos falar também sobre o El Niño, que traz fortes chuvas no sul do país, ondas de calor e seca no norte.
1: Risco também de incêndios florestais, especialmente na Amazônia, no Cerrado e na Caatinga.
2: Para entender mais sobre os impactos para o Brasil, nós conversamos com o Gilvan Sampaio, do Instituto Nacional de Pesquisas Espaciais.
5: As previsões indicam que serão um El Niño de forte intensidade, a muito forte intensidade, mas não há motivo para pânico. Nós temos que nos prepararmos para fazer com que os impactos sejam os menores possíveis.
1: Na apresentação da Voz do Brasil, Mariana Jungmann e Nazi Brum.
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1: Empresas afetadas pelas tarifas anunciadas pelos Estados Unidos vão ter apoio da Agência Brasileira de Promoção de Exportações para encontrar novos mercados.
2: Para isso, a Apex vai implementar um plano de 130 milhões de reais com foco na descoberta de novos parceiros comerciais.
1: A meta é chegar a países da União Europeia e países asiáticos.
3: A aplicação da tarifa de 25% sobre os produtos brasileiros, anunciada em 15 de julho, atinge 2.375 produtos. 7 bilhões e 200 milhões de dólares são impactados pelas novas tarifas. De acordo com a Agência Brasileira de Promoção de Exportações e Investimentos, o processo de busca por novos compradores internacionais vem sendo intensificado desde o ano passado, após as primeiras medidas tarifárias adotadas pelo mercado norte-americano. Atualmente, 72% das empresas brasileiras que vendem para os Estados Unidos já adotaram pelo menos mais um país de destino para as mercadorias. E já no início de agosto, a Apex Brasil deve apresentar um plano de diversificação de mercados, especialmente para os exportadores impactados pelo tarifaço, como detalha o presidente da Apex Brasil, Laudemir Miller.
6: Nós vamos anunciar um plano de 130 milhões em parceria com o setor privado, mas evidentemente que a implementação do acordo Mercosul-União Europeia, para que as empresas possam de fato aproveitar as oportunidades desse acordo, é um dos elementos centrais do nosso plano. Mas enfim, isso é importante, são os setores, né? Mas pegando pesadamente a indústria, né? Então o setor de móveis, o setor de cosméticos, o setor de plástico, o setor de calçados, enfim, esses setores que estão tendo esse impacto.
3: Laudemir Miller ressalta que outros destinos já estão mapeados, como os países da Ásia Central.
6: O mundo olha de um jeito diferente para o Brasil, de um país estável, um país democrático. Então, a gente está sendo demandado pelos países asiáticos. O Brasil abriu, até semana retrasada, 651 mercados. Então, imagina a oportunidade que nós temos.
3: impacto das novas tarifas anunciadas pelos Estados Unidos varia de acordo com o setor e a região. São Paulo registra o maior impacto em valor absoluto, $3 bilhões. Já Santa Catarina tem o maior impacto proporcional, com 68% das exportações afetadas. Outra região afetada é o Paraná, estado que concentra 70% das exportações brasileiras de madeira para a construção civil americana. Reportagem Luciana Colares de Holanda.
2: O Brasil conta com o primeiro Banco Nacional de Antígenos para a resposta emergencial à febre aftosa.
1: A estrutura foi desenvolvida em parceria entre o Ministério da Agricultura e Pecuária, o Instituto de Tecnologia do Paraná e empresa privada.
4: O Banco Nacional de Antígenos integra a Estratégia Brasileira de Preparação para Eventuais Emergências Sanitárias relacionadas à febre aftosa e para manutenção da segurança sanitária da pecuária. A estrutura foi desenvolvida em parceria entre o Ministério da Agricultura e Pecuária, o Instituto de Tecnologia do Paraná e a empresa Biogênesis Bagó. A parceria foi formalizada nesta sexta-feira em Garim, na Argentina. O ministro da Agricultura e Pecuária, André de Paula, falou sobre a parceria.
7: Porque esse é um laboratório reconhecido internacionalmente e ele nos empresta a credibilidade que chega com isso. Esse também é um laboratório que atende a grandes mercados, a exemplo do que ocorre conosco.
4: O Banco Nacional de Antígenos mantém armazenados em condições de alta segurança antígenos dos sorotipos de interesse para o Brasil. Em caso de emergência sanitária, esse material permite iniciar a produção de vacinas em menor prazo, sem depender de fornecimento externo. O Brasil possui reconhecimento internacional como país livre de febre aftosa sem vacinação. O banco integra a Estratégia Nacional de Preparação para Emergências Sanitárias, juntamente com ações permanentes de vigilância e monitoramento da sanidade animal. Reportagem Thaís de Araújo.
2: Atenção, estudantes que se inscreveram no processo seletivo do programa Universidade para Todos, o ProUni.
1: O resultado da primeira chamada para o segundo semestre de 2026 já está disponível.
2: Os candidatos pré-selecionados têm até o dia 24 de julho para comprovar informações da inscrição junto às instituições de ensino.
8: O processo seletivo do programa Universidade para Todos, o ProUni, recebeu cerca de 530 mil inscrições para o segundo semestre de 2026. Ao todo, mais de 1 milhão e 100 mil estudantes participaram das duas edições do programa neste ano. Cada participante teve a opção de selecionar até duas opções de curso, instituição e turno, conforme as regras do edital. As bolsas integrais cobrem 100% do valor da mensalidade, enquanto as parciais correspondem a 50%. Os cursos com mais inscritos nesta etapa foram Medicina, Direito e Psicologia. Criado em 2004, o ProUni oferece bolsas de estudo em cursos de graduação e sequenciais de formação específica em instituições privadas de educação superior. Para a classificação dos candidatos, o programa utiliza as notas obtidas no Exame Nacional do Ensino Médio, o Enem. Em 2026, os dois processos seletivos somaram mais de 2 milhões de inscrições, realizadas por cerca de 1 milhão e 100 mil candidatos. O resultado da primeira chamada do ProUni já está disponível. Os candidatos pré-selecionados têm até 24 de julho para comprovar as informações da inscrição junto à instituição de ensino e apresentar a documentação exigida. O cronograma prevê a divulgação da segunda chamada em 5 de agosto. O resultado desta etapa será divulgado em 1º de setembro. Saiba mais em acessounico.mec.gov.br/ProUni. Reportagem Edinaldo Júnior.
1: E as inscrições para a formação continuada de escolas de tempo integral foram prorrogadas até o dia 24 de julho.
2: O curso é destinado a gestores escolares e coordenadores pedagógicos de instituições que ofertam essa modalidade de ensino.
1: Nos estados, no Distrito Federal e em municípios de maior porte, também podem se inscrever profissionais das redes de ensino que atuarão como multiplicadores na formação.
2: As orientações sobre a etapa das inscrições estão disponíveis na página de documentos do Ministério da Educação, no portal gov.br/MEC.
1: O O Ministério do Meio Ambiente e Mudança do Clima apresentou as projeções mais recentes para o fenômeno El Niño após a reunião técnica de monitoramento climático realizada esta semana.
2: O cenário prevê redução das chuvas em parte das regiões norte e centro-oeste e temperaturas acima da média em grande parte do país.
1: E também aumento do risco de incêndios florestais, especialmente na Amazônia, no Cerrado e na Caatinga.
2: Já para a região sul, a previsão é de chuvas acima da média.
1: Os efeitos do fenômeno climático devem se intensificar a partir de agosto, mas serão mais sentidos no fim deste ano, segundo o pesquisador Gilvan Sampaio, do Instituto Nacional de Pesquisas Espaciais, o INPE.
2: Eu conversei mais cedo com ele para saber mais sobre o que esperar do El Niño e como tem sido feito o monitoramento dele pelos órgãos técnicos do governo federal. Acompanhe. Doutor Gilvan Sampaio, um prazer para a gente ter o senhor com a gente aqui na Voz do Brasil. Vamos começar falando dessas perspectivas para o El Niño esse ano? A gente deve começar a sentir os efeitos mais graves a partir da semana que vem? Como é que tá as previsões de chuvas intensas aí, especialmente para o sul do Brasil?
9: Bom, nós temos aí os impactos do El Niño, eles são gradativos ao longo dos próximos meses. Os primeiros impactos nós começamos a observar ao longo das próximas semanas. E nesse segundo semestre de 2026, o primeiro principal impacto está relacionado às chuvas no sul do Brasil, principalmente Rio Grande do Sul e Santa Catarina. Então há a tendência de chuvas mais volumosas, alguns períodos com chuvas intensas, mesmo porque o auge do fenômeno El Niño se dá normalmente no mês de dezembro. Então, entre novembro e janeiro, né, nós teremos o auge do fenômeno, que é quando nós observamos os principais impactos. Isso em relação às chuvas. Em relação à temperatura, aí sim, todo o Brasil, nós devemos ter, a partir do final do inverno e depois da primavera e verão, períodos com temperaturas mais altas do que a média histórica e, ao longo, principalmente da primavera e verão, alguns períodos com ondas de calor.
2: Pois é, eu ia até perguntar isso para o senhor, até o fim do ano, como é que eram as perspectivas, né? O senhor falou das chuvas mais intensas que devem começar no sul do Brasil e a seca, doutor Gilvan, a gente deve esperar também alguma seca atípica, em que regiões, como é que deve acontecer?
9: Em relação às secas, aí é mais no norte do Brasil, norte e leste da Amazônia e norte da região nordeste, onde ocorrem os impactos do El Niño, em relação às secas, né? Ou chuvas abaixo da média. Só que esses impactos, diferente do que acontece no sul, que os impactos são a partir de agora, nós esperamos os impactos mais para o final do ano, começo do ano que vem, né? Especialmente no norte e no leste da Amazônia, né? Nós devemos ter, a partir do final da primavera, déficits de chuvas. Não dá para qualificar ainda exatamente a severidade desse déficit de chuvas. Nós vamos tentar qualificar isso ao longo dos próximos meses. E no norte da região nordeste, que é a região semiárida, aí sim é somente em 2027, né? Porque o período chuvoso principal daquela região é de fevereiro a maio. Ela tem uma componente também associada ao Oceano Atlântico, então nós devemos aguardar mais para o final do ano para avaliar a possibilidade de secas no norte da região nordeste.
2: E aqui na região centro-oeste, alguma questão em especial?
9: O principal impacto do El Niño na região central do Brasil, que inclui a região centro-oeste, a região sudeste, o sul da região amazônica e o sul da região nordeste, é o aumento das temperaturas. Não tem um impacto no volume de chuvas o El Niño nessas regiões, nessa região central. Portanto, o que tem que se prestar atenção nesse momento? Nós estamos no período seco da região. Essa região central do Brasil, o período seco normalmente se estende até meados de outubro, que é quando começam as chuvas mais frequentes e regulares, com temperaturas altas, período seco. Então isso faz com que a vegetação possa ficar mais seca, e aí a atenção maior é justamente com as queimadas, né? Porque com a vegetação mais seca, temperaturas mais altas, o potencial para a ocorrência de queimadas aumenta. Então esse é um ponto de atenção para os próximos meses na região central do Brasil.
2: Agora, o Instituto Nacional de Pesquisas Espaciais, o INPE, onde o senhor, inclusive, é pesquisador, está atuando com diversos órgãos federais no monitoramento do clima, justamente para a preparação de todos esses eventos que o senhor mencionou agora. A partir daí foi lançada uma plataforma, né, doutor Gilvan? Queria que o senhor falasse para a gente como é que funciona esse trabalho, quais são os órgãos envolvidos.
9: Nós fizemos um trabalho, porque o que, que acontece? Existem, quando ocorre um fenômeno como El Niño, existem muitas fake news, né? Então nós juntamos os órgãos principais que monitoram o clima e meio ambiente no Brasil, que são o INPE, através do Centro de Previsão de Tempo e Estudos Climáticos, que é a instituição a qual pertenço, o Instituto Nacional de Meteorologia, a Defesa Civil Nacional, a Agência Nacional de Águas, o Serviço Geológico do Brasil e o CEMADEM. Então essas seis instituições, elas publicaram agora no mês de junho uma nota técnica, né, chamado painel El Niño, onde nesse painel El Niño nós avaliamos justamente a situação atual e como é que nós, o que nós esperamos para os diversos setores, por exemplo, agricultura, para a defesa civil, a questão de desastres, a questão de águas, ao longo dos próximos meses. Esse painel El Niño, ele vai ser renovado a cada mês e essa é uma informação que vai auxiliar não somente a população, mas também os diversos setores e também os tomadores de decisão.
2: Principalmente aí as autoridades estaduais, municipais também, né, que vão poder se precaver de maneira mais específica, né?
9: Exatamente, porque existe inclusive algumas pessoas falando alguns termos até coloquiais do tipo, olha, vai ser um El Niño Godzilla. As previsões indicam que será um El Niño de forte intensidade, há muito forte intensidade, mas não há motivo para pânico. Nós temos que, obviamente, nos prepararmos para os impactos do El Niño. Os principais impactos do El Niño nós já sabemos, e aí acompanhar ao longo dos próximas semanas e meses, como é que será a evolução desse fenômeno para fazer com que os impactos sejam os menores possíveis.
2: O senhor tocou num ponto interessante aí, porque, de fato, o senhor até mencionou antes, né? Existem muitas fake news, existe também algumas equiparações que são um pouco equivocadas que as pessoas fazem. Eu ouvi recentemente que era um furacão, que o El Niño era um furacão. E são eventos climáticos diferentes, né? Eu gostaria que o senhor ajudasse também um pouco aqui a explicar essa diferença, inclusive, de preparação, se fosse eventualmente um furacão, é diferente do que a gente vai viver com o El Niño. Se é necessário as pessoas fazerem, por exemplo, provisionamentos, estoque de comida, porque pode ter inundações ou secas extremas que falte comida. A gente vive uma situação nesse sentido. Qual é a diferença?
9: Não. O El Niño é um fenômeno que nós já sabemos quais são os impactos. Os impactos vão ocorrendo dependendo da região. Por exemplo, no sul do Brasil, nós sabemos que há a tendência de chuvas volumosas e chuvas intensas, né? Então, por exemplo, dizer que vai acontecer novamente um episódio como aquele de 2024 no Rio Grande do Sul, não dá para dizer com tanta antecedência. Mas existe a possibilidade dele ocorrer? Existe a possibilidade. Quando é que nós conseguimos prever? Nós conseguimos prever isso com no máximo aí 15 dias de antecedência. Né? Aquele episódio, por exemplo, de 2024, ele começou no comecinho de maio, final de abril, comecinho de maio. Os modelos meteorológicos, já na segunda quinzena de abril, indicavam um volume de chuvas muito expressivo para o Rio Grande do Sul. É óbvio que os modelos não conseguem dizer exatamente o volume que ocorreu, e foi um volume realmente muito extremo. Né? Então não há essa questão da população fazer estoques de alimentos ou qualquer que seja o pânico associado. É claro que nós temos que nos preparar para os eventos extremos. Então, no caso de chuvas, tem que haver toda uma preparação, por exemplo, do poder público com limpeza de galerias, né? Eventualmente revisar sistemas de comportas, etc. No caso de secas, tem que haver toda uma preparação por conta da questão da água, né? Não é o momento de desperdiçar água, e aí eu estou falando do norte e do leste da Amazônia, do norte da região nordeste. Então tem que haver toda a preparação para poupar ao máximo a água, haja visto que o El Niño traz esse déficit de chuvas nessas regiões. Então, é esse tipo de preparação. Agora, tem que haver uma preparação, não só do cidadão, mas também do poder público, das instituições e todo o trabalho que tem que ser feito em função dos impactos do El Niño. O furacão, quando ocorre, é um evento muito extremo que ocorre num horizonte de horas, há poucos dias, né? O que dá para comparar são as chuvas intensas que deverão ocorrer no Rio Grande do Sul e Santa Catarina, principalmente. Então, é tomar cuidado em relação a esses episódios extremos no Rio Grande do Sul ao longo dos próximos meses.
2: Muito bem, nós conversamos com o Gilvan Sampaio, pesquisador do Instituto Nacional de Pesquisas Espaciais, o INPE. Muito obrigada, pesquisador, pela sua entrevista aqui à Voz do Brasil.
9: Muito obrigado.
1: A Defesa Civil Nacional reconheceu hoje a situação de emergência em mais de 23 cidades atingidas por desastres.
2: Entre as cidades contempladas, há municípios que enfrentam a estiagem e a seca, enquanto outros foram atingidos por fortes chuvas.
1: As cidades ficam nos estados da Bahia, Ceará, Minas Gerais, Paraíba, Paraná, Pernambuco, Rio Grande do Norte, Rio Grande do Sul e Santa Catarina.
2: Cidades com o reconhecimento federal de situação de emergência ou estado de calamidade pública podem solicitar apoio financeiro por meio do sistema integrado de informações sobre desastres.
1: O período de seca em várias regiões do Brasil traz o surgimento de praias de água doce, que viram pontos de lazer e comércio.
2: Mas você sabia que para realizar eventos ou montar estruturas nesses locais é preciso autorização do governo federal?
1: Quem traz os detalhes sobre essas regras é Uriel Ricardo.
10: No Brasil, existem praias que se formam temporariamente durante alguns meses do ano. Você já ouviu falar sobre as praias fluviais ou praias de água doce? Elas surgem quando a estiagem reduz o nível dos rios e expõe bancos de areia e trechos das margens, que passam a receber visitantes, estruturas de lazer, eventos e atividades comerciais. Quando essas praias estão localizadas em rios federais, a instalação de estruturas, eventos, atividades econômicas e outros tipos de intervenções dependem de autorização do governo federal. Os rios federais são aqueles que atravessam mais de um estado e as áreas banhadas por eles são patrimônio da União. Por isso, é necessário ter permissão de uso para explorar esses espaços, conforme explica André Luiz Nunes, coordenador-geral de gestão de territórios costeiros e marginais da Secretaria de Patrimônio da União, a SPU.
11: A permissão de uso serve para eventos de curta duração, de natureza recreativa, esportiva, cultural e religiosa. Então, para qualquer uso privativo dessas áreas, tem que ser autorizado pela União, né? E além de outras licenças lá, não dispensa licença ambiental, licença do município.
10: As orientações sobre a permissão de uso se aplicam a qualquer praia formada em rios federais, especialmente nos estados de Tocantins, Goiás, Pará, Amazonas, Mato Grosso do Sul, Maranhão, Amapá e Mato Grosso. No Tocantins, por exemplo, há a formação de praias sazonais em Porto Nacional, Luzimangues e várias outras cidades. A capital do estado, Palmas, também conta com praias como a Graciosa, a Praia do Prata e a Praia do Caju. A permissão de uso pode ser solicitada por municípios, pessoas físicas ou empresas. No caso de particulares, também é necessário ter as devidas licenças locais. Mas atenção, a autorização só vale para eventos de curta duração, como detalha André Luiz Nunes.
11: A permissão de uso é para eventos de curta duração de até 90 dias, incluída a construção e a desocupação da área, ou tu pode, querendo lá, sendo necessário, prorrogar isso por mais 90 dias.
10: Quem pretende solicitar a permissão de uso pode procurar a Superintendência do Patrimônio da União no respectivo estado. Os formulários estão disponíveis na página da SPU no portal gov.br. Também é possível obter informações pelo telefone 0800 978 9005. O canal recebe ainda comunicações sobre restrições de acesso às praias, ocupação irregular, acúmulo de lixo e problemas ambientais ou sanitários. Para quem pretende aproveitar as praias fluviais, a orientação é colaborar com a preservação desses espaços, descartar o lixo nos locais adequados, respeitar a sinalização, evitar fogueiras e preservar a fauna e a vegetação local. Reportagem Uriel Ricardo.
2: Desde Desde o início da semana, a ANP, Agência Nacional de Petróleo, Gás Natural e Biocombustíveis, realizou 268 ações com foco no combate a preços abusivos de combustíveis em 14 estados.
1: Foram aplicados 14 autos de infração por não cumprimento de envio de documentos para avaliação dos preços.
2: Isso porque nessas ações a agência também coleta informações a partir das notas fiscais fornecidas pelos postos de aquisição dos combustíveis.
1: Esses dados são analisados pela ANP e, em casos de caracterização de preços abusivos, podem ser geradas autuações, processos administrativos e multas.
2: O valor das multas varia de 50 mil a 500 milhões de reais, dependendo da gravidade do caso.
1: Lembrando que denúncias sobre irregularidades no mercado de combustíveis podem ser enviadas à ANP por meio do telefone 0800 970 0267.
2: Foram as notícias do governo federal.
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1: Fique agora com as notícias do Poder Judiciário e do Congresso Nacional. Uma boa noite e um bom fim de semana.
2: A gente volta segunda-feira. Boa noite.
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14: Conselho Nacional de Justiça está com inscrições abertas para o Prêmio Pena Justa de Jornalismo e Comunicação.
15: Paciente ressarcido por erro em cirurgia odontológica não pode exigir também o custeio de nova operação.
14: Justiça determina que o Hospital Público em Belém, no Pará, retome atendimento à pessoa com autismo.
15: Boa noite, eu sou Marcela Luiz.
14: E eu sou Walter Lima.
15: Estão abertas até 17 de agosto as inscrições para a primeira edição do Prêmio Pena Justa CNJ de Jornalismo e Comunicação.
14: A iniciativa reconhece trabalhos que contribuam para ampliar o debate sobre o sistema penal brasileiro. Marcelo Della Líbera.
16: O plano foi criado após o Supremo Tribunal Federal reconhecer em 2023 que o sistema prisional brasileiro vive um estado de coisas inconstitucional. Para enfrentar esse cenário, a Corte determinou a elaboração de um plano nacional para reorganizar a execução penal, coordenado pelo CNJ. Quem explica é Luiz Lanfred, coordenador do Departamento de Monitoramento e Fiscalização do Sistema Carcerário e do Sistema de Execução de Medidas Socioeducativas do CNJ.
17: Então, assinou ao Poder Judiciário, ao Poder Executivo, à Academia, as instâncias da sociedade civil que se reunissem e pudessem, então, chegar a um consenso sobre ações que pudessem ressignificar esse sistema prisional.
16: O prêmio contempla produções em texto, áudio, vídeo e fotografia. As inscrições são gratuitas e seguem abertas até as 23 horas e 59 minutos do dia 17 de agosto. O regulamento do plano está disponível no site fazendojustiça.org.br.
15: Paciente pode receber de volta valor pago e indenização por danos morais e estéticos no caso de erro em cirurgia odontológica.
14: Mas, segundo o STJ, se escolhe desfazer o contrato e obter a restituição, não pode exigir também que os profissionais paguem outra cirurgia feita por terceiro. Fátima Uchoa.
18: Em ação de reparação por danos materiais, morais e estéticos, um paciente afirmou ter ficado com assimetria facial após cirurgia odontológica. O Tribunal de Justiça do Rio de Janeiro reformou a sentença e condenou os profissionais a restituírem o valor gasto no procedimento, custear nova cirurgia reparadora e pagar indenização por danos morais e estéticos. A terceira turma do STJ afastou a obrigação de os dentistas pagarem a nova cirurgia, mas manteve os demais pontos. Segundo a relatora ministra Nancy André, acumular os pedidos de restituição do valor pago pela primeira cirurgia e o custeio de uma nova geraria enriquecimento sem causa, o que é proibido por lei.
15: TST garante direitos de radialista a uma diretora de imagem que trabalhava em uma instituição de ensino à distância em Londrina, no Paraná.
19: A decisão reforça a proteção dos direitos da categoria. Mila Amaral.
20: A decisão foi da terceira turma do TST. O colegiado entendeu que, mesmo sem ser uma emissora de rádio ou TV, a faculdade usava a transmissão ao vivo pela internet e via satélite. Por isso, a profissional deve ser enquadrada sim como radialista. Com o reconhecimento, ela terá direito à jornada de 6 horas diárias e ao pagamento de horas extras, além de adicional por acúmulo de função. O relator do caso, o ministro Alberto Balazeiro, reforçou na decisão que a lei protege quem exerce funções típicas de radialista, independente da atividade principal da empresa.
21: Justiça determina que o hospital público em Belém, no Pará, retome atendimento a pessoas com autismo.
19: O hospital tem 30 dias para regularizar o atendimento, sob pena de multa diária de R$10 mil. Sabrine Menezes.
22: De acordo com o Ministério Público Federal, o Hospital Betina Ferro paralisou o atendimento de pacientes com autismo que não possuem também outras comorbidades ou doenças raras. Além disso, a unidade de saúde também está recusando novos pacientes com o transtorno do espectro autista enviados pela regulação municipal. Na decisão, a justiça acolheu os argumentos do MPF de que a restrição viola os princípios da universalidade, integralidade e equidade do Sistema Único de Saúde e os direitos das pessoas com deficiência.
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21: Uma boa noite.
19: Bom fim de semana e até segunda-feira.
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0: Eu sou Paula Groba.
1: E eu sou Ricardo Nakaoka.
0: E estes são os destaques de hoje do Jornal do Senado, que começa agora.
1: Sugestão popular que destina fundo eleitoral a calamidades públicas vira projeto.
0: Regularização de lotes de igrejas pode ser simplificada.
1: Senado terá esforço concentrado em agosto e setembro.
0: Boa noite.
1: Boa noite.
0: Uma sugestão apresentada por um cidadão pode mudar o destino de parte dos recursos dos fundos eleitoral e partidário.
1: A Comissão de Direitos Humanos aprovou a proposta que autoriza o uso desse dinheiro em ações de enfrentamento a calamidades públicas. Os detalhes com Patrícia Oliveira.
2: Os partidos políticos poderão renunciar aos recursos totais ou parciais do fundo partidário ou do Fundo Especial de Financiamento de Campanha e direcionar esse dinheiro ao Tesouro para custear despesas em situações de calamidade, como enchentes, deslizamentos ou outras emergências reconhecidas pelo poder público. A sugestão é de um cidadão de Santa Catarina que recebeu mais de 20 mil apoios online e foi aprovada na Comissão de Direitos Humanos. A ideia surgiu em 2020, durante a pandemia de Covid-19, e defendia o uso desses recursos para reforçar os gastos com a saúde. Como a emergência sanitária já terminou, o relator senador Márcio Bittar, do PL do Acre, adaptou a proposta. O relatório, lido pelo senador astronauta Marcos Pontes, do PL de São Paulo, cria uma regra permanente para todas as situações de crise, evitando que seja necessário aprovar uma nova lei sempre que ocorrer uma calamidade.
3: E fortalecer a resposta ao poder público a emergências de natureza sanitária, econômica, social e ambiental.
2: Com a aprovação, a sugestão legislativa vira projeto de lei e segue para a análise das comissões e do plenário do Senado.
0: A Comissão de Segurança Pública aprovou uma iniciativa que aumenta as penas para crimes de furto, roubo de câmeras de vigilância e sistemas de monitoramento eletrônico.
1: A proposta, que seguiu para a Comissão de Constituição e Justiça, também pune a receptação e a interrupção de serviços de vídeo monitoramento remoto. Repórter Bruno Lourenço.
4: O relator, senador Wilder Moraes, do PL de Goiás, defendeu a necessidade de endurecer a resposta penal para esse crime em virtude das consequências sofridas pela população.
5: As câmeras de vigilância utilizada por empresas privadas geralmente possui infraestruturas conectadas à rede elétrica, sistema de armazenamento em nuvens e comunicação de dados em tempo real. Quando subtraídas, além da perda material, há comprometimento imediato na integridade dos dados coletados, da continuidade do serviço de segurança e da resposta à ocorrência por elas registrada.
4: De acordo com o projeto de lei aprovado na Comissão de Segurança Pública, o furto de câmeras ou itens de monitoramento eletrônico instalados em vias públicas ou áreas privadas com acesso ao público passará a ser punido com reclusão de 2 a 8 anos e multa. O texto estabelece ainda que quem receptar esses aparelhos, sabendo de sua origem criminosa, terá a punição em dobro. A proposta também pune quem sabota ou interrompe os serviços de vídeo monitoramento remoto de forma intencional.
0: E a Comissão de Constituição e Justiça pode votar o projeto que trata da simplificação da regularização de lotes de igrejas.
1: Pelo texto, essas instituições poderão ter seus lotes regularizados por meio do REURB, o programa que regulariza assentamentos urbanos informais. Mais informações na reportagem de César Mendes.
6: Enviado à análise da CCJ, o projeto do deputado Dr. Jaziel, do PL do Ceará, permite que instituições religiosas, de assistência social e entidades sem fins lucrativos façam uso de procedimento simplificado para obter o título de propriedade de terrenos públicos ou privados. Instituído por lei em 2017, a ferramenta chamada de REURB é uma política pública voltada à regularização de áreas urbanas ocupadas informalmente, permitindo que alguns tipos de ocupantes tenham acesso ao título de propriedade, a serviços públicos essenciais e à segurança jurídica do proprietário. Relatora da proposta na Comissão de Assuntos Sociais, a senadora Damares Alves, do Republicanos do Distrito Federal, disse que muitas dessas entidades cidades ocupam áreas consolidadas há anos, mas a falta de documentação dificulta os investimentos e a continuidade dos serviços prestados à população.
7: A regularização fundiária constitui um importante instrumento de promoção da segurança jurídica, da ordenação territorial e da função social da propriedade. Desde a edição da Lei 13.465 de 2017, o ordenamento jurídico passou a contar com mecanismos mais ágeis para enfrentar situações consolidadas de informalidade urbana, conciliando o direito à moradia, a segurança das relações jurídicas e o planejamento da cidade. Nesse contexto, revela-se oportuno o aperfeiçoamento contínuo dos instrumentos previstos na legislação.
6: O texto inova ao prever que a regularização seja feita para um único imóvel isolado, sem a necessidade de abranger os lotes vizinhos, além de permitir que técnicos industriais e agrícolas validem as informações técnicas do processo, de forma a agilizar o trabalho nos cartórios.
0: E o Senado Federal terá 2 semanas de esforço concentrado em agosto e setembro. O presidente do Senado, Davi Alcolumbre, anunciou a medida e informou que as atividades serão concentradas entre os dias 10 e 14 de agosto e 31 de agosto e 3 de setembro.
1: Alcolumbre enfatizou que é fundamental que o Senado Federal, a Câmara dos Deputados e o Congresso Nacional se organizem para conciliar as deliberações legislativas necessárias durante o processo eleitoral. Ele ressaltou ainda que a iniciativa foi acordada com o presidente da Câmara dos Deputados, Hugo Mota, e que a intenção é garantir a aprovação de propostas pelas duas casas legislativas na mesma semana.
8: Que o calendário é exatamente o mesmo que será adotado pela Câmara dos Deputados, permitindo que o Congresso Nacional funcione em plenitude e de modo eficiente e harmônico neste período eleitoral.
0: As férias de julho oferecem uma oportunidade para conhecer de perto o Congresso Nacional e, desta vez, de forma diferente.
1: O programa Visite o Congresso preparou uma programação especial entre os dias 18 de julho e 2 de agosto, com experiências imersivas, apresentações teatrais e atividades educativas para crianças e adultos. Os detalhes na reportagem de Yasmin Rodrigues.
9: Durante as férias de julho, o Congresso Nacional prepara uma programação especial para receber cidadãos de todo o país. Entre os dias 18 de julho e 2 de agosto, o programa Visite o Congresso funcionará todos os dias da semana, com visitas gratuitas e sem necessidade de agendamento. Em entrevista à Rádio Senado, Fábio Duarte, coordenador de visitação do Senado Federal, listou as novidades que o público vai encontrar nesse período.
10: O visitante terá a possibilidade de conhecer uma apresentação teatral em homenagem aos 200 anos da Câmara dos Deputados e do Senado Federal. Essa apresentação teatral acontece em espaços diferentes do roteiro e apresenta personagens históricos. Além disso, temos o Visita 360, que é uma experiência imersiva que usa óculos de realidade virtual. A gente tem a apresentação do filme Eunice, a primeira senadora. Teremos também programação infantil com atividades lúdicas no espaço plenarinho que acontece no Salão Negro do Congresso Nacional.
9: A programação completa com os horários e as atividades específicas está disponível para consulta em senado.leg.br/visitação, sem cedilha e sem o tio.
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1: Com edição de Paula Groba e trabalhos técnicos de João Lira, o Jornal do Senado fica por aqui. Acompanhe agora as notícias do Tribunal de Contas da União e da Câmara dos Deputados. Boa noite.
0: Boa noite e um bom fim de semana.
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13: O Tribunal de Contas da União lançou um novo portal para ampliar a transparência sobre o uso da inteligência artificial no setor público. A plataforma mostra como o TCU utiliza essa tecnologia em auditorias, atividades internas e serviços prestados à sociedade. O site reúne informações sobre as ferramentas de inteligência artificial em uso, os resultados alcançados e as regras adotadas para garantir o uso responsável da tecnologia. Também apresenta medidas de segurança, governança e proteção de dados. O objetivo é compartilhar experiências, estimular boas práticas e apoiar outros órgãos públicos a usarem a tecnologia com transparência, ética e responsabilidade. O portal é aberto ao público e pode ser consultado por gestores, pesquisadores, estudantes e qualquer cidadão interessado. Saiba mais em tcu.gov.br.
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15: Câmara aprova medidas provisórias com verba para emergência climática.
16: Mota anuncia acordo com o governo sobre dívidas dos produtores rurais.
15: Parlamentares autorizam o uso de elementos tradicionais em fotos oficiais.
16: Plenário suspende prescrição de pena para condenado que estiver foragido.
15: Boa noite. A Câmara aprovou a suspensão da prescrição da pena para condenados que estiverem foragidos.
16: Atualmente, se o condenado não voltar para a cadeia, existe o risco de o prazo de punição acabar sem que ele termine de cumprir a pena. A reportagem é de Daniele Lessa.
17: O plenário da Câmara aprovou o projeto que suspende a contagem do tempo de prescrição da pena de um crime no período em que o condenado estiver foragido ou quando tiver a liberdade condicional revogada. Prescrição é quando o Estado perde o poder de punir o condenado e o prazo para isso varia de acordo com o crime cometido. Hoje, quando o condenado foge, o prazo para a prescrição continua a ser contado normalmente e só zera quando ele é recapturado. Se o condenado não voltar para a cadeia, existe o risco de o prazo de punição acabar. O projeto, apresentado pelo deputado Kim Kataguiri, do Missão de São Paulo, altera o Código Penal para deixar claro que o prazo para a prescrição deixa de ser contado enquanto o condenado estiver foragido. Para justificar a proposta, ele argumentou que hoje a lei premia quem afronta a justiça e penaliza o detento que cumpre integralmente sua pena.
18: O que a gente está fazendo agora é uma coisa muito simples. Você foi condenado, você fugiu, você perdeu o direito à prescrição. O crime não vai prescrever enquanto você estiver foragido, que é o óbvio, senão você está premiando, você está estimulando o sujeito a fugir, porque se ele for competente na sua fuga, não for pego num determinado período de tempo, que vai depender do crime que ele cometeu, ele pode voltar como se nada tivesse acontecido.
17: O projeto recebeu parecer favorável do relator, deputado Alberto Fraga, do PL do Distrito Federal. Ele argumentou que a proposta corrige uma distorção ao impedir que a fuga seja usada como caminho para escapar do cumprimento da pena. A deputada Adriana Ventura, do Novo de São Paulo, disse que o texto aprovado torna o cumprimento da pena mais eficaz.
19: Que a partir do momento que esse projeto impede que a fuga de condenados gere benefício indireto, né, decorrente de decurso de tempo, e reforça a efetividade da execução penal.
17: A mesma regra valerá no caso de revogação da liberdade condicional, que acontece quando a pessoa condenada recebe autorização para cumprir o restante da pena em liberdade. Se o benefício for revogado, a prescrição também ficará suspensa até a captura ou a reapresentação do condenado. O projeto que suspende a contagem do tempo de prescrição de um crime no período em que o condenado estiver foragido ou perder a liberdade condicional, agora será analisado no Senado. Da Rádio Câmara de Brasília, com informações de Antônio Vital, Daniele Lessa.
14: Segurança Pública.
15: Chico Alencar, do PSOL do Rio de Janeiro, parabeniza a Polícia Federal pelo indiciamento de 48 suspeitos de envolvimento em fraudes contra aposentados no INSS. Na opinião do deputado, as investigações revelaram uma atuação isenta e profunda da instituição.
16: Chico Alencar repudia o uso de falsas entidades rurais para aplicar golpes e desviar recursos públicos destinados à Previdência. O parlamentar também celebra a devolução de mais de 3 bilhões de reais aos aposentados lesados.
15: Kim Kataguiri, do Missão de São Paulo, critica projeto que criminaliza a misoginia. O deputado acredita que a proposta confunde o enfrentamento à violência contra mulheres com gírias e piadas usadas por jovens nas redes sociais.
16: Kim Kataguiri defende que o debate sobre proteção às mulheres priorize punições mais duras para crimes hediondos e feminicídio. Ele também critica o fato de partidos de esquerda serem contrários à redução da maioridade penal e ao endurecimento das regras de execução penal.
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0: milhão de reais em um único mês.
1: Para Adriana Ventura, as gratificações tornam o judiciário brasileiro o mais caro do mundo e ofendem a realidade dos que vivem com um salário mínimo. A parlamentar contesta a defesa desses benefícios e cobra respeito ao dinheiro pago pelos contribuintes.
2: Presidência.
0: O presidente Hugo Mota anunciou acordo com o governo sobre as dívidas dos produtores rurais. O repórter Luiz Gustavo Xavier acompanhou as entrevistas após o encontro.
3: O presidente da Câmara, Hugo Mota, anunciou que foi fechado um acordo entre o governo, representantes do setor e a Frente Parlamentar Agropecuária sobre a renegociação de dívidas de produtores rurais. Um dos pontos do acordo é que o projeto que tratava do tema não será votado e que o governo vai encaminhar uma medida provisória abrangendo os termos do acordo. De acordo com o Ministério da Fazenda, serão aproximadamente 100 bilhões de reais em dívidas renegociadas. Participaram da reunião os ministros da Fazenda, Dario Durigan, das Relações Institucionais, José Guimarães, o líder do governo, deputado Paulo Pimenta, do PT do Rio Grande do Sul, o deputado Arnaldo Jardim, do Cidadania de São Paulo, e a senadora Tereza Cristina, do PP do Mato Grosso do Sul, integrantes da Frente Parlamentar Agropecuária. O presidente Hugo Mota explicou as medidas.
4: No intuito de podermos anunciar o acordo feito em relação ao projeto do endividamento dos produtores rurais do nosso país. Quero registrar que essa matéria foi colocada em votação na Câmara dos Deputados há um ano atrás, um dia antes do recesso parlamentar, e durante todo esse ano, no Senado Federal principalmente, foi travada uma negociação que se buscava com o governo alterar os pontos que foram aprovados na Câmara no intuito de poder ser mais abrangente no que diz respeito a essa renegociação.
3: O líder do governo, deputado Paulo Pimenta, ressaltou ainda que a MP vai suspender o pagamento dessas dívidas por 30 dias. Já o ministro das Relações Institucionais, José Guimarães, afirmou que o acordo é resultado de uma regra que tem se mostrado eficaz na Câmara, que são o diálogo e a negociação. Segundo ele, os temas mais polêmicos têm sido conduzidos por meio da construção de consensos amplos. O deputado também destacou o papel do presidente da Câmara na articulação do entendimento e ressaltou que o resultado foi fruto de uma construção coletiva. Da Rádio Câmara de Brasília, Luiz Gustavo Xavier.
2: Trabalho.
1: Pastor Henrique Vieira, do PSOL do Rio de Janeiro, cobra aprovação pelo Senado da proposta de emenda à Constituição que acaba com a escala de trabalho 6x1. Ele reforça que a Câmara já cumpriu seu papel e o Executivo espera os senadores para sancionar a matéria.
0: Pastor Henrique Vieira argumenta que o atraso imposto pelo Senado vai na contramão dos anseios dos trabalhadores, já que a proposta tem o apoio de 70% da população. O deputado pede prioridade na votação do texto para garantir mais dignidade ao povo.
2: Desenvolvimento regional.
1: Porto Piauí, no município de Luiz Correia, iniciou oficialmente suas operações de exportação com envio de minério de ferro de Piripiri diretamente para a China. Flávio Nogueira, do PT, celebra um marco, ressaltando que a nova rota vai impulsionar a economia do Nordeste.
0: De acordo com Flávio Nogueira, serão 200 quilômetros a menos que o trajeto rodoviário utilizado antes para escoar a produção até o Ceará. A operação da empresa Lion Mining inaugura a nova era com a expectativa de exportar grãos para o mercado mundial em breve.
2: Economia.
1: O plenário da Câmara aprovou 6 medidas provisórias com recursos para emergências causadas por desastres climáticos e para evitar aumento no preço do gás de cozinha. O repórter Antônio Vital acompanhou as votações.
5: Na véspera do início do recesso parlamentar do meio do ano, o plenário da Câmara aprovou 6 medidas provisórias que autorizam o uso de recursos públicos não previstos no orçamento desse ano para ações emergenciais, como o combate a efeitos de desastres climáticos e para evitar aumento do preço do gás de cozinha. Uma das medidas provisórias aprovadas prevê subvenção econômica de 330 milhões de reais para empresas importadoras de gás liquefeito de petróleo, o gás de cozinha. Subvenção é quando o governo repassa dinheiro para as empresas, ou para estimular a atividade econômica ou para enfrentar os efeitos de crises climáticas ou conflitos internacionais. Nesse caso, a subvenção foi necessária para evitar que o aumento do preço internacional do petróleo seja repassado aos consumidores. Outra medida provisória abre crédito extraordinário de 20 milhões de reais para recuperar os estragos causados pelo tornado que atingiu municípios do Paraná em novembro do ano passado. A medida foi aprovada de maneira simbólica, com apoio inclusive da oposição, como a deputada Adriana Ventura, do Novo de São Paulo.
6: que esse crédito

0: crédito tem por objetivo atender a situação de destruição nos municípios de Guarapuava, Quedas do Iguaçu, Rio Bonito do Iguaçu, no Paraná, por conta das famílias assentadas que foram atingidas. E realmente a gente acha que é um crédito necessário, a gente tem que atender e dar suporte a essas famílias.
1: Também foi aprovada a medida provisória que autoriza o uso de 285 milhões de reais para financiar ações de recuperação em municípios atingidos por desastres climáticos no Brasil. O dinheiro é destinado à Defesa Civil. Segundo o Sistema Integrado de Informações sobre Desastres, os meses de janeiro e fevereiro foram marcados por eventos climáticos severos que afetaram diretamente cerca de 2 milhões de pessoas, deixando mais de 70 mil desalojados ou desabrigados em 733 municípios de todas as regiões. Outra medida provisória aprovada libera 75,3 milhões de reais em auxílio financeiro para 10 mil famílias da região da Zona da Mata, no sudeste de Minas Gerais, atingida por enchentes no início do ano. Também foi aprovada a medida provisória que abre crédito extraordinário de 49 milhões para o Programa Segurança Alimentar e Nutricional e Combate à Fome. O objetivo é ampliar o atendimento às populações atingidas por desastres climáticos registrados em maio, especialmente nos estados de Pernambuco e da Paraíba. O líder do PT na Câmara, deputado Pedro Czai, do PT de Santa Catarina, defendeu a necessidade de recursos extraordinários previstos nas medidas provisórias.
2: Falar da importância de todas essas medidas provisórias que hoje estão se definindo aqui no Parlamento. Desde o tema dos desastres naturais, o tema dos tornados no Rio Grande do Sul, o tema das secas, o presidente vai enfrentando os problemas, não só diante da guerra, que vivenciamos o risco de aumento dos combustíveis, o governo subsidia os combustíveis para não produzir inflação no país.
1: Foi aprovada ainda a medida provisória que libera 337 milhões de reais para combate a incêndios. Os recursos são destinados ao IBAMA e ao Instituto Chico Mendes de Conservação da Biodiversidade, o ICMBio, e atendem decisões do Supremo Tribunal Federal em ações que cobram providências do governo contra o aumento de incêndios florestais na época da seca. Todas as medidas provisórias foram enviadas para análise do Senado. Da Rádio Câmara de Brasília, Antônio Vital.
3: Política. Rodrigo Hollenberg, do PSB do Distrito Federal, faz um balanço do seu mandato parlamentar. Ele destaca a autoria de 23 projetos, como que aumenta o limite de faturamento anual dos microempreendedores individuais.
4: O parlamentar ressalta o envio de emendas para hospitais, universidade pública e instituições de pesquisa locais. Rodrigo Hollenberg defendeu também proposta de sua autoria que proíbe o funcionamento de plataformas de apostas em território nacional.
3: Raimundo, PT do Rio de Janeiro, cobra esclarecimento sobre o crescimento patrimonial do senador Flávio Bolsonaro, que, segundo notícias recentes, ultrapassaria os 600 milhões de reais. O deputado questiona a origem dessa quantia e exige uma apuração rigorosa dos fatos.
4: Na visão de Raimond, é preciso investigar se o montante está relacionado a articulações com grupos criminosos e esquemas de corrupção. Para ele, o esclarecimento sobre a origem dos recursos é fundamental para a moralidade pública.
5: Direitos Humanos.
3: Leonardo Gadelha, do Podemos da Paraíba, alerta que o Brasil precisa se preparar para a transição demográfica com o envelhecimento da população. Ele observa que as cidades e a legislação nacional precisam de adaptações estruturais para acolher de forma digna o público idoso.
4: De acordo com Leonardo Gadelha, é importante manter as pessoas idosas ativas e integradas ao mercado de trabalho. Para o parlamentar, aproveitar a plena capacidade física e cognitiva desse público traz benefícios sociais e econômicos ao país.
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5: Votação.
3: A Câmara aprova o uso de elementos tradicionais em fotos de documentos oficiais. A repórter Daniele Lessa acompanhou a votação.
10: O plenário da Câmara aprovou o projeto que garante a povos indígenas e demais povos tradicionais o direito de usar elementos culturais, étnicos ou religiosos em fotografias de documentos oficiais. Entre os exemplos previstos estão o cocar indígena, o turbante dos povos de matriz africana e outros elementos étnicos, culturais e religiosos. O projeto, que foi apresentado pela deputada Célia Chacriabá, do PSOL de Minas Gerais, diz que a autorização valerá para documentos oficiais de identificação, como carteira de identidade, carteira de habilitação, passaporte e carteira de trabalho. Na prática, a proposta busca evitar que pessoas sejam obrigadas a retirar símbolos de sua cultura ou religião para tirar fotos para documentos. A única exigência é que o elemento usado não impeça o reconhecimento da fisionomia da pessoa. A relatora no plenário, deputada Sônia Guajajara, do PSOL de São Paulo, lembrou uma situação em que uma mulher negra escutou que só poderia tirar foto para a carteira de habilitação usando o seu turbante se apresentasse uma carta da sua mãe de santo ou um documento comprovando que tinha câncer. A deputada disse que é preciso impedir que episódios como esse se repitam e que usar esses elementos em fotos oficiais é ter o direito e a liberdade de viver de acordo com crenças pessoais.
11: São expressões visuais de culturas e tradições, como o cocá indígena, que representa a relação com a natureza e com os animais, o vínculo espiritual com a terra e os antepassados. Assegurar aos povos indígenas, aos afro-brasileiros e demais povos tradicionais, o uso em documentos oficiais de símbolos de sua comunidade é assegurar a dignidade humana.
10: Segundo a relatora Sônia Guajajara, a proposta deixa expresso em lei um direito que já deveria ser garantido pela Constituição, que protege a liberdade religiosa, e por convenções internacionais assumidas pelo Brasil. Ao defender o projeto, o deputado Wildo Rocha, do MDB do Maranhão, disse que esses elementos, como o cocar e o turbante, valorizam a cultura do país.
12: Isso promove a cultura brasileira, isso é respeito à cultura indígena, é respeito aos povos originários.
10: Alguns deputados no plenário disseram que seria incoerente exigir que as pessoas tirem óculos e enfeites para fotos de documentos e, ao mesmo tempo, permitir o uso de elementos tradicionais. O deputado Alberto Fraga, do PL do Distrito Federal, defendeu que a proposta também poderia incluir a autorização de uso desses objetos pessoais nas fotografias. O projeto que autoriza o uso de elementos tradicionais em fotos de documentos oficiais agora será analisado no Senado. Da Rádio Câmara de Brasília, Daniele Lessa.
13: Cultura.
4: A Câmara aprovou o projeto que reconhece o hip-hop como manifestação da cultura nacional. Inácio Arruda, do PCdoB do Ceará, destaca que o movimento representa a cultura popular das periferias e a voz de trabalhadores e jovens que buscam melhores condições de vida.
14: Inácio Arruda compara a força poética do hip-hop ao repente e aos cantadores de viola do Brasil profundo. Ele acredita que o movimento se consolida como um pilar do desenvolvimento social e de geração de riqueza econômica nas comunidades brasileiras.
4: Termina agora o Jornal Câmara dos Deputados, produzido pela Rádio Câmara, com trabalhos técnicos de Wellington Teles e apresentação de Val Monteiro e Márcio Aquilissardi. Uma boa noite para você.
14: A Voz do Brasil volta na segunda-feira. Boa noite e bom fim de semana.
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1: 8:01. Boa noite para você que sintoniza 107.5. Eu sou Priscila Senna e te faço companhia aqui até as 10 da noite. Bem, a gente começa esta hora de Sonosfera Educadora com Secos e Molhados, numa canção de Lula e João Ricardo, O Vira.

Você curtiu o som de Ed Mota aqui na 107.5, no sucesso dele, em parceria com Rita Lee, Colombina. Antes teve o quadro em Tá Amarrado, canção de Hanks, Frieza, Jeff de Mac e ainda Carlinhos Brown dele, Zanza. Agora é o seguinte, momento da nossa dica de show, tá? Já anota aí que amanhã, sábado, dia 18 de julho, o cantor Giga apresenta o novo show Muito Romântico. O evento será realizado na Casa da Mãe, no bairro do Rio Vermelho, aqui em Salvador, a partir das 10 da noite. Não perca. Agora, 8h17, você ouve Roberto Carlos, num clássico dele em parceria com Erasmo Carlos, As Canções que Você Fez Pra Mim.

0: Você ouviu o Master KD e Nocembo na canção Jerusalema. Teve também Shaolin, uma composição dele, na Chincha, e ainda Chico Chico em Blues da Piedade, um super sucesso de Cazuza e Frejá.
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0: 8h34, você ouve Raul Seixas numa composição dele em parceria com Paulo Coelho, Como Vovó Já Dizia.
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Você curtiu o som da banda Paralamas do Sucesso aqui na 107.5 numa canção de Tim Maia, Você. Antes, Márcia Castro em Malandrinha, um sucesso de Edson Gomes. Teve também Cássia Eller numa canção de Zé Ramalho, Admirável Gado Novo. Agora, 8h48, você ouve Come Doors na canção Brick